0: 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As notícias do governo federal que movimentaram o país no dia de hoje.
1: Olá, boa noite.
2: Boa noite para você que nos acompanha em todo o país.
1: Sexta-feira, 2 de outubro de 2026.
2: Vamos aos destaques do dia.
1: Resgate de dinheiro das casas de apostas online. Mais de R$1,4 bilhão devem ser retirados até segunda-feira.
2: A partir do dia 6, terça-feira, os sites e aplicativos deixam de operar. Luana Karen.
3: Os recursos que ainda estiverem nas contas vão começar a ser devolvidos aos apostadores pelos próprios bancos que operam as bets.
1: ECA Ambiental garante o direito de crianças e adolescentes ao contato com a natureza.
2: E nas escolas, a educação ambiental vira tema em sala de aula. Pablo Mundinho.
4: A partir de agora, o país conta com uma política nacional de educação ambiental escolar. Isso significa que as redes de ensino da educação básica devem dar conteúdos relacionados à educação ambiental nas salas de aula.
1: Domingo é de eleições.
2: Polícia Rodoviária Federal atua para manter a segurança e garantir o livre deslocamento dos eleitores. Luciana Colares de Holanda.
5: Polícia Rodoviária Federal orienta que é importante buscar informações sobre o trajeto até os locais de votação.
1: Hoje na apresentação da Voz do Brasil, Mariana Jungmann e Luciano Seixas.
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1: Quem tem valores a resgatar de apostas em bets tem até segunda-feira para fazer isso diretamente nos sites ou aplicativos.
2: Com a proibição dos jogos, os sites têm até essa data para permanecerem no ar.
1: Depois, o dinheiro será devolvido com o intermédio dos bancos.
3: Termina na próxima segunda-feira, dia 5, o prazo para que pessoas que tenham saldo em sites de apostas possam resgatar o valor diretamente nas páginas. De acordo com o ministro da Fazenda, Dario Durigan, desde a última sexta-feira, foram resgatados cerca de 30% do valor que estava em posse das empresas de bets. O saldo a retirar ainda soma R$1,4 bilhão. O ministro destacou que, a partir do dia 6, terça-feira, os sites e aplicativos deixam de operar e os recursos que ainda estiverem nas contas vão começar a ser devolvidos aos apostadores pelos próprios bancos que operam as bets.
6: O jeito mais simples e fácil da pessoa pegar o seu dinheiro de volta é entrar no site e retomar o dinheiro até segunda-feira, dia 5, fim do dia. Lembrando que quem não conseguir fazer, por não ter recebido essa mensagem, por ter tido qualquer dificuldade, qualquer impedimento, que esse recurso, como é das pessoas, vai ser devolvido depois pelos próprios bancos que operam para as bets. Entre os dias 9 e 14 de outubro, vão fazer a devolução.
3: Ainda de acordo com o ministro Dario Durigan, foram identificadas 48 contas em casas de apostas com saldo superior a R$500 mil. Esses perfis estão passando por uma análise mais detalhada por parte do governo. Já o ministro da Justiça e Segurança Pública, Wellington Silva, afirmou que desde a última sexta-feira, mais de 10 mil sites ilegais de apostas foram identificados e retirados do ar.
7: Do ponto de vista de derrubada de sites, o número de hoje, nós já passamos de 10 mil sites encaminhados para a Anatel para derrubada. Nós estamos refinando os fluxos e estamos aprofundando cada vez mais a questão da fiscalização.
3: Em outra frente, o Ministério da Saúde iniciou uma campanha nacional de prevenção aos danos das apostas online, com depoimentos e um tutorial que orienta o usuário a realizar um autoteste para identificar possíveis riscos relacionados às apostas.
8: Eu vi que tinha um monte de gente ganhando e achei que comigo ia ser igual. Eu estava apostando sem parar, só para tentar recuperar o que eu tinha perdido. A depressão e a ansiedade estavam tomando conta de mim.
9: O SUS pode te ajudar a sair dessa situação. As apostas online são um problema, causam dependência, te endividam e destroem sua família.
3: De acordo com o resultado obtido no autoteste, são indicadas opções de orientação e cuidado, como o teleatendimento disponível no Meu SUS Digital, a plataforma centralizada de autoexclusão do Ministério da Fazenda e os serviços presenciais disponíveis no SUS. O material da campanha e o autoteste podem ser encontrados na página gov.br/apostas online. Reportagem Luana Karen.
2: Para registrar denúncias sobre irregularidades ou oferta ilegal de apostas, acesse gov.br/falabr.
1: Lá é possível descrever o caso com informações que possam ajudar na apuração, informando endereços de sites ilegais. Também é possível anexar documentos, imagens e outros arquivos.
2: A denúncia também pode ser registrada de forma anônima. Nesse caso, a pessoa não recebe protocolo nem pode acompanhar o andamento da manifestação.
1: No próximo domingo, milhões de brasileiros vão às urnas para escolher seus representantes no Executivo e no Legislativo.
2: Para garantir o fluxo no trânsito e garantir que todos consigam chegar aos locais de votação, a Polícia Rodoviária Federal estará de prontidão.
1: O trabalho nas ruas será feito de forma integrada com outros órgãos de segurança.
5: Garantir o livre deslocamento dos eleitores até os pontos de votação, manter a segurança e evitar imprevistos a quem vai votar. A Polícia Rodoviária Federal já está trabalhando para isso desde antes das eleições. E o trabalho inclui a integração com outras instituições, tribunais regionais eleitorais, forças de segurança e instituições públicas vão atuar em conjunto no período eleitoral para definir a mobilização em cada local. A diretora de operações da PRF, Nádia Zilotti, explica que todo efetivo estará disponível nos dias de votação.
10: Para este próximo domingo estaremos com todo o efetivo disponível e, além disso, nós temos a publicação de normativos que garantem a fluidez, a segurança viária para o cidadão por meio da restrição de veículos muito longos ou então que estejam transportando cargas muito pesadas.
5: A restrição de tráfego para veículos pesados vale para os dias 4 e 25 de outubro, primeiro e segundo turnos. E a Polícia Rodoviária Federal orienta que os eleitores se planejem antes de ir votar. Além de se certificar de que está com o título de eleitor em mãos, é importante buscar informações sobre o trajeto até os locais de votação. E a diretora de operações faz um alerta também para quem vai pegar a estrada.
10: Observe as normas de trânsito, utilize o cinto de segurança, peça para os demais usuários do veículo também utilizarem o cinto, não fale o celular, observe os limites de velocidade. Essa e tantas outras normas de trânsito são essenciais, indispensáveis para que você consiga sair da sua residência e retornar em segurança.
5: A PRF mantém o atendimento à população nas unidades operacionais dos 26 estados e do Distrito Federal e pelo telefone 191. Reportagem Luciana Colares de Holanda.
2: E as Forças Armadas também vão apoiar a Justiça Eleitoral para que a votação e a apuração ocorram com segurança nas eleições.
1: A atuação mobiliza mais de 26 mil militares de regiões isoladas da Amazônia a grandes centros urbanos.
2: O Brasil vai sediar a Copa do Mundo Feminina de Futebol em 2027 e os preparativos para o evento já começaram.
1: Para receber profissionais de outros países que atuarão em atividades relacionadas à competição, o Ministério da Justiça e Segurança Pública publicou regras específicas para autorização de residência temporária de imigrantes que vão trabalhar no Mundial.
2: O diretor do Departamento de Migrações do Ministério da Justiça, Vitor Sempel, reforça que a autorização não é definitiva e os pedidos poderão ser analisados em até 10 dias úteis.
11: Essa portaria, ela só regulamenta o caso da autorização de residência temporária, até o encerramento do evento ou até 6 meses após o encerramento do evento. Essa portaria, ela cria quase como um fast track, né? Um procedimento acelerado aqui, né? Então, são 10 dias úteis, uma vez protocolado o processo, que o Ministério da Justiça e Segurança Pública tem para analisar aquele pedido.
1: Os pedidos deverão ser feitos pelo Sistema de Gestão e Controle de Imigração no endereço migrante.mj.gov.br.
2: Mais chuvas no sul e estiagem no centro-oeste e norte do país.
1: É o que o fenômeno El Niño deve provocar no Brasil nos meses de outubro, novembro e dezembro deste ano, de acordo com um boletim divulgado pelo INMET, o Instituto Nacional de Meteorologia.
12: O fenômeno climático El Niño deve ganhar força entre outubro e dezembro, período que marca a transição da primavera para o verão. A meteorologista do IMET, Instituto Nacional de Meteorologia, Tamara Parente, explica que se a previsão se confirmar nos próximos meses, o fenômeno deve atingir intensidade muito forte e poderá ser o mais intenso registrado desde 1950.
13: A gente trabalha, né, como uma previsão, mas é certo que o El Niño pelo menos será na categoria forte, podendo chegar até dezembro na escala muito forte, que seria ali a última escala de intensidade do El Niño.
12: O cenário previsto para o país é marcado por contrastes. A região sul tende a registrar chuvas acima da média, que pode causar enchentes, alagamentos e deslizamentos de terra. Já as áreas do centro e do norte do país podem enfrentar períodos mais secos, com aumento do risco de incêndios. As temperaturas também devem permanecer acima do normal em grande parte do território brasileiro. O ministro da Pesca e Aquicultura, Edipo Araújo, alerta que o El Niño também pode alterar os níveis de chuvas das regiões norte e sul do país e, consequentemente, impactar nas atividades dos trabalhadores que dependem da pesca.
14: Temos uma sala de crise do governo federal com um olhar transversal aos diferentes segmentos econômicos e sociais que envolve o público que irá sentir os efeitos do El Niño este ano. Um efeito moderado para alto que deve impactar e contrair muito o ambiente aquático, o que vai impactar diretamente a atividade pesqueira.
12: O El Niño é caracterizado pelo aquecimento anormal e persistente da superfície do Oceano Pacífico na região da linha do Equador. Durante o fenômeno, que normalmente começa a se formar no segundo semestre do ano, as águas ficam pelo menos 0,5 graus Celsius acima da média por um período de no mínimo 6 meses. A Defesa Civil Nacional possui um serviço de alerta sobre riscos de desastre natural. Para receber informações sobre a região onde você está, é só enviar um SMS para 40199 com o número do CEP ou pelo WhatsApp 61-2034-4611. Reportagem Gabriela Noronha.
2: E como o fenômeno climático El Niño pode atingir o agro? Para responder essa questão, o Ministério da Agricultura e Pecuária lançou hoje uma página oficial com informações e orientações sobre o El Niño e seus possíveis impactos na agricultura e na pecuária brasileira.
1: A página pode ser encontrada no site do Ministério da Agricultura, em gov.br/agricultura.
2: E pescadores e pescadoras de todo o país têm até o dia 31 de dezembro para enviar o relatório anual de exercício da atividade pesqueira, o REAP, de 2021 a 2025.
1: O REAP é uma forma de comprovar o exercício do trabalho. Também contribui para manter a licença de pesca ativa no Registro Geral da Atividade Pesqueira, requisito para o seguro defeso.
2: Para deixar tudo regularizado, vá na plataforma Pesque Brasil, do Ministério da Pesca e Aquicultura.
1: Lá informe o que realmente pescou e comercializou, sem deixar informações de fora. Se não tiver pescado em algum período, informe essa situação no relatório.
2: A diretora do Departamento de Registro e Monitoramento da Pesca e Aquicultura, Elielma Ribeiro Borsen, fala da importância do preenchimento do relatório.
15: Para manter seu RGP ativo junto ao MPA, é necessário que você envie o relatório de exercício de sua atividade, o REAP, que pode ser enviado mensalmente ou ao final de cada ano. Fique atentos para não perder o prazo de envio e preencha corretamente com todos os dados de sua pescaria, com todos os dados que são solicitados. Essa informação fortalece as políticas públicas da pesca no país, garantindo a visibilidade dessa importante atividade econômica.
1: O contato com a natureza e a educação ambiental ganham reforço na legislação brasileira.
2: O chamado ECA Ambiental amplia esses direitos para crianças e adolescentes, enquanto uma nova política orienta as escolas sobre educação ambiental e mudanças climáticas.
1: Confira na reportagem de Pablo Mundim.
16: Brincar ao ar livre, ter contato com a natureza e aprender a cuidar do meio ambiente. Esses direitos agora estão expressamente previstos na legislação brasileira para crianças e adolescentes. A nova lei, conhecida como ECA Ambiental, amplia o estatuto da criança e do adolescente e estabelece diretrizes para garantir o acesso a ambientes saudáveis, como praças, parques e áreas verdes. E a escola tem um papel importante nesse processo. A lei incentiva a educação baseada na natureza e a adaptação dos espaços escolares para ampliar essas experiências. E a partir de agora, o país conta com uma Política Nacional de Educação Ambiental Escolar. Isso significa que as redes de ensino da educação básica devem dar conteúdos relacionados à educação ambiental nas salas de aula. A Coordenadora-Geral de Educação Ambiental para a Diversidade e Sustentabilidade do Ministério da Educação, Viviane Vazzi Pedro, explica os objetivos da iniciativa.
17: A iniciativa busca fortalecer a educação ambiental nas escolas e apoiar as redes de ensino em ações de prevenção, mitigação e adaptação às mudanças climáticas.
16: A Política Nacional de Educação Ambiental Escolar prevê ainda apoio às redes de ensino na criação de protocolos de emergência climática e planos de adaptação da infraestrutura escolar, principalmente em regiões mais vulneráveis. Em Brasília, projetos ambientais já fazem parte da rotina de estudantes da rede pública. Na Escola Parque, os alunos participam de atividades que estimulam o cuidado com o espaço coletivo e aproximam as crianças da natureza. É o conhecimento na prática, explica a diretora do colégio, Aline Prota Lana.
18: Poder ter aula no meio da natureza e complementar o currículo de uma forma muito rica, porque aqui eles estão trabalhando só na prática, né? Com todas essas áreas, eles estão trabalhando colocando a mão na massa mesmo, podendo vivenciar tudo isso a partir do contexto que eles já estão inseridos.
16: Na Escola Parque, os alunos aprendem a plantar, cuidar e colher alimentos. O coordenador de meio ambiente da escola, Leonardo Rattano, destaca que essas experiências fazem parte do aprendizado dos estudantes e mostram na prática a importância de preservar o ambiente.
19: Com isso, a gente vai aos poucos, né, fazendo essa alfabetização ecológica e criando nas crianças, né, essa importância de preservar o meio ambiente.
16: E o aprendizado não fica só na escola. Arnaldo Alves de Souza, estudante de 11 anos, sabe que pode levar para casa o que aprende nas atividades.
20: Que a gente aprende várias coisas e nós pode fazer isso em casa.
16: O ECA Ambiental prevê a atuação conjunta da União, dos estados, do Distrito Federal e dos municípios na implementação das medidas. Já a Política Nacional de Educação Ambiental Escolar contará com uma rede de governança para apoiar gestores e redes de ensino na elaboração de protocolos de emergência climática e planos de adaptação das escolas. Reportagem Pablo Mundim.
2: Foi criada uma rede de proteção a profissionais de educação que sofreram violências relacionadas ao exercício da profissão.
1: Agora eles podem contar com serviço de acolhimento, orientação e informação oferecido pelo Observatório Nacional da Violência contra Estudantes, em parceria com o Ministério da Educação.
21: Profissionais da educação que sofreram violência relacionada ao exercício da profissão podem contar com serviço de acolhimento, orientação e informação. A rede de apoio é oferecida pelo Observatório Nacional da Violência contra Estudantes, em parceria com o Ministério da Educação. A iniciativa é realizada por meio de um projeto de extensão da Universidade Federal Fluminense, no Rio de Janeiro. O serviço de acolhimento, orientação e informação aos que sofreram violência como profissionais da educação estão presentes em todas as regiões do país, como explica Erasto Fortes Mendonça, coordenador-geral de políticas educacionais em direitos humanos do MEC.
22: Observatórios regionais sediados em universidades federais nas 5 regiões do país, a rede aproxima o acolhimento das diferentes realidades dos profissionais da educação. O serviço articula apoio pedagógico, orientação jurídica e atenção à saúde mental para educadores que sofrem violência em razão de seu trabalho.
21: O serviço integra o eixo proteção e defesa dos profissionais da educação, da Política Nacional de Educação em Direitos Humanos nas instituições de ensino, a EducaDH. Erasto Fortes destaca a importância de os educadores contarem com essa rede de proteção.
22: Proteger educadoras e educadores contra a violência, a censura e a perseguição é defender o direito à educação e à liberdade de ensinar e de aprender.
21: Entre outras situações, o serviço atende casos de desrespeito à autonomia docente e de exposição indevida de voz ou imagem com acusações contra educadores. O serviço atende casos relacionados à censura a conteúdos escolares ou contra aulas sobre temas como gênero, raça e desigualdade social. Locução: Júlio César de Oliveira. Reportagem: Isaías Godinho.
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2: O dia mundial Mundial dos Animais está logo ali, é domingo, 4 de outubro.
1: E quer lugar melhor para lembrar dessa data do que a Transpantaneira? Fazer esse caminho é como estar num safari de verdade, só que bem aqui no Brasil.
2: Ali você dá de cara com jacarés, capivaras, tuiuiús e um monte de aves coloridas que parecem posar para foto.
1: E a grande estrela que todo mundo quer ver de perto é a onça-pintada, que está na lista de espécies ameaçadas.
2: Por isso, o turismo na região precisa ser feito com muita responsabilidade para proteger e também para proteger a região e todas as espécies que vivem por lá.
4: Imagine percorrer uma estrada em que a qualquer momento o próximo encontro pode estar dentro d'água, no alto de uma árvore ou escondido no meio da vegetação. No Pantanal de Mato Grosso, esse caminho existe. É a estrada Parque Transpantaneira que liga Poconé a Porto Jofre. São cerca de 145 quilômetros de estrada de terra com 125 pontes. Mas, para quem percorre o trajeto, a estrada é muito mais que um caminho. É uma espécie de observatório a céu aberto. Jacarés, capivaras, tuiuiús e dezenas de espécies de aves fazem parte da paisagem. E não é preciso chegar ao destino para começar o passeio. Muitas vezes, a atração está justamente às margens da estrada. A criadora de conteúdo, Beatriz Venturini, saiu de São Paulo para ter essa experiência.
6: O que a gente sentiu foi mais ou menos como se estivéssemos em um safari, né? Porque a gente andava de carro e não sabia o que esperar na próxima ponte. E a gente sempre se surpreendia, né? O que eu mais gostei, acho que foram os jacarés, pela quantidade. E, assim, vimos mais de 20, assim, na mesma ponte. É um espetáculo ver as onças em Porto Jofre. Foram experiências maravilhosas, né?
4: Há ainda trilhas e passeios de barco. E quando o dia termina, o Pantanal ganha outros sons e outros moradores começam a aparecer. Mas não se engane, no caso da observação noturna, onde é possível ver antas, um dos maiores mamíferos do Pantanal, é indispensável apoio especializado. É o que explica o coordenador do Centro Nacional de Pesquisa e Conservação de Mamíferos Carnívoros do ICMBio, Rogério de Paula.
7: Passeios, aí viram os safaris noturnos, né, que levam as pessoas, os holofotes, né, as grandes lanternas de luz que vão fazer a focagem nos campos. É isso. Aí é um turismo um pouco mais especializado, menos individualizado.
4: Para quem visita a Transpantaneira, cada quilômetro percorrido revela sons e cenas inesquecíveis. Um dos encontros mais esperados, sem dúvida, é com ela. A onça pintada. Para a enfermeira Rosiane Feitosa, o momento é inesquecível.
23: Eu tive a oportunidade de ver a onça no Pantanal. Foi um daqueles momentos que a gente sabe que vai guardar para sempre na lembrança, no coração. Ver um animal que eu admiro tanto, livre e no seu habitat natural, foi emocionante demais.
4: O felino, símbolo da fauna brasileira, é uma espécie ameaçada de extinção e está entre os animais monitorados pelo ICMBio. O trabalho inclui pesquisa científica e ações de conservação, como ressalta o coordenador do Centro Nacional de Pesquisa e Conservação de Mamíferos Carnívoros, Rogério de Paula.
7: Quando a gente fala do turismo, né, se o turismo ele não é bem controlado, ele pode vir a ser um problema. Então a gente tem hoje ali nessa área de observação das onças pintadas, você tem uma rede de trabalho onde muitos piloteiros ali de lanche, de barcos que vão levar turistas, eles acabam se concentrando quando se encontra uma onça, porque eles comunicam pelo rádio, todo mundo vai lá mostrar para os seus turistas. Então a gente tem instituído diretrizes, qual que é a distância de aproximação, número de pessoas, né, presentes, isso a gente começou a ver a necessidade de revisar essa política nos últimos anos.
4: E talvez seja justamente essa a maior experiência de quem atravessa a Transpantaneira, perceber que ali a gente não está apenas passando pela natureza, está entrando no território dela, um território onde cada ponte, cada curva e cada som podem anunciar um novo encontro. Com sonorização de Reinaldo dos Santos, reportagem Karine Melo.
1: E na semana que vem vamos trocar a estrada pelo mar e falar de viagens em cruzeiros brasileiros.
2: Para quem gosta de viajar e conhecer lugares novos, o turismo de cruzeiro pode ser uma boa opção.
1: Eles reúnem lazer e a oportunidade de conhecer vários destinos em um só roteiro.
2: A temporada de cruzeiros começa esse mês e estão previstos 8 navios e 187 roteiros, com oferta de mais de 831 mil leitos.
1: Então vem viajar com a gente e viver essa experiência em alto mar.
2: E essas foram as notícias do governo federal.
1: Uma realização da Secretaria de Comunicação Social da Presidência da República.
2: Com produção da empresa Brasil de Comunicação.
1: Fique agora com as notícias do Poder Judiciário e do Congresso Nacional. Boa noite, bom fim de semana.
2: A gente volta segunda-feira. Boa noite.

0: A regra de que os processos devem ser distribuídos de forma aleatória, mediante sorteio entre os ministros.
1: A norma também pretende reforçar o princípio do juiz natural, evitando que novos pedidos fiquem vinculados automaticamente a um relator específico.
0: A resolução entra em vigor na data de sua publicação e vale apenas para as petições protocoladas a partir dessa data.
1: Advogados devem identificar processos que envolvam assédio eleitoral.
0: A norma vai permitir que a Justiça do Trabalho acompanhe os casos. Marla Lacerda.
2: Ações trabalhistas sobre assédio eleitoral devem incluir um identificador específico no cadastro do processo judicial eletrônico, o PJE. A correta identificação vai dar maior visibilidade ao problema, uniformidade ao tratamento desses casos, além de facilitar a atuação da Justiça do Trabalho. Juízes também devem comunicar ao Ministério Público do Trabalho e ao Ministério Público Eleitoral a existência de fatos que possam caracterizar essa prática. A medida vai ajudar no desenvolvimento de ações de prevenção, fiscalização e combate ao assédio eleitoral, fortalecendo a proteção dos trabalhadores.
1: Há 3 dias do primeiro turno das eleições, termina prazo para propaganda eleitoral paga na imprensa escrita.
0: A regra vale para jornais, revistas e tabloides e está prevista na legislação eleitoral. Guilherme Firmino.
3: Termina hoje o prazo para divulgação paga de propaganda eleitoral na imprensa escrita. Jornais, revistas e tabloides também não podem mais reproduzir essas propagandas na internet. A partir de amanhã, será permitida apenas a distribuição de material gráfico, como santinhos, e a realização de caminhadas, carreatas ou passeatas, até às 10 da noite. No domingo, as sessões eleitorais abrem às 8 horas da manhã e vão até às 5 da tarde, no horário de Brasília.
1: STJ mantém ação de improbidade contra servidor federal após desclassificação da demissão em PAD, processo administrativo disciplinar.
0: A ação civil pública por improbidade foi ajuizada pela União. Fátima Uchoa.
4: Um advogado da União foi demitido por suposto uso de documentos falsos para obter progressão funcional. Em mandado de segurança no STJ, a primeira sessão reconheceu que a conduta seria ilícito administrativo de menor gravidade, que não justificaria a demissão. Então, a União ajuizou ação por improbidade administrativa com base nos mesmos fatos investigados no PAD, mas o TRF4 rejeitou a petição inicial. Agora, o relator na primeira turma do STJ, ministro Sérgio Coquina, afirmou que a decisão em mandado de segurança não impede ajuizamento ou prosseguimento de ação civil pública por improbidade, pois não foram discutidas a existência dos fatos apurados no PAD, nem a autoria do servidor, mas apenas a proporcionalidade da pena de demissão, que foi afastada.
1: Justiça Federal mantém suspensão de associação indígena suspeita de desvios e apoio a garimpo ilegal no Pará.
0: A decisão acatou um pedido do Ministério Público Federal. Vanessa Pereira.
5: O MPF entrou com a ação após investigações apontarem irregularidades na associação, criada para defender os direitos dos povos caiapó. Entre os problemas estão a falta de prestação de contas, o uso indevido de recursos coletivos e o incentivo ao garimpo ilegal em terra indígena. A decisão mantém o bloqueio dos repasses mensais da Vale para a associação, que agora são depositados em uma conta judicial. O dinheiro fica protegido para a comunidade e poderá ser liberado pela Justiça para atender necessidades urgentes da população indígena, como saúde e alimentação.
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1: Uma boa noite.
0: Um bom fim de semana e boas eleições.
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8: Eu sou Humberto Pinheiro e estes são os destaques de hoje do Jornal do Senado, que começa agora. Eleição deste domingo renovará 2/3 da composição do Senado Federal. Projeto prevê adaptação para atendimento de saúde digno a pessoas com obesidade. Senado pode acabar com limites de vagas para mulheres em concursos na área de segurança pública. Boa noite. Nas eleições deste ano, o eleitor vai escolher.

0: Escolher 6 representantes em uma sequência que precisa ser observada na urna eletrônica. Para o Senado, serão 2 votos. O eleitor deve escolher 2 candidatos diferentes. Os detalhes com a repórter Yasmin Rodrigues.
1: Em 2026, cada eleitor vai votar 2 vezes para o Senado. Mas antes de chegar aos senadores, o eleitor precisa passar por outras escolhas na urna. E saber a ordem dos cargos e a quantidade de números de cada candidato ajuda a evitar erros na hora da votação. A jornalista do Senado, Esther Monteiro, explica a ordem e quantos dígitos devem ser digitados em cada escolha.
2: Primeiro é a vez do deputado federal, são 4 dígitos. Depois, deputado estadual ou distrital, 5 dígitos. E aí é que chega a vez do senador. São 2 votos, 2 nomes diferentes. E são 3 dígitos. E depois é que você vai votar para governador, 2 dígitos, e para presidente da República, 2 dígitos.
1: Também não é possível votar na legenda para senador. Como a eleição para o Senado é majoritária, o eleitor precisa escolher nominalmente 2 candidatos. Em uma eleição, cada estado e o Distrito Federal escolhem 1 senador. Na seguinte, 2. Neste ano, serão renovadas 54 cadeiras, o equivalente a 2/3 da casa. E os 2 votos para senador têm exatamente o mesmo peso.
0: 158 milhões de brasileiros vão às urnas neste domingo. O repórter Márcio Maturana traz mais números desta eleição e recomendações da Justiça Eleitoral.
3: Não se pode entrar na cabine eleitoral com celular ou outro objeto que possa registrar o voto. Esses aparelhos têm que ficar com os mesários, mas o presidente do Tribunal Superior Eleitoral, ministro Cássio Nunes Marques, recomenda que se levem os números num pedaço de papel.
4: A colinha eleitoral de papel pode e deve ser usada para que eleitoras e eleitores anotem os números dos candidatos e possam votar com calma e certeza.
3: Estão cadastrados 158 milhões de eleitores em 5.571 municípios, com mais de 517 mil sessões eleitorais, que se somam a 1.351 sessões eleitorais no exterior. São 13 nomes disputando para presidente, 318 para senador e 7.803 para deputado federal.
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0: 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O Senado vai analisar um projeto de lei que obriga os estabelecimentos que prestam serviços público e privado de saúde a se adaptarem para garantir atendimento digno a pessoas com obesidade. Dados do Ministério da Saúde indicam que, em 2024, a proporção de adultos com obesidade no Distrito Federal e nas capitais de estado superou a marca de 25%. Repórter Alexandre Campos.
7: A ideia do projeto é garantir às pessoas com obesidade o acesso à saúde por meio de equipamentos e mobiliário compatíveis com suas especificidades. Macas, cadeiras de rodas, balanças, aparelhos de aferição de pressão arterial e máquinas usadas no diagnóstico por imagem devem ser dimensionados de modo que possam garantir o pronto atendimento dessa parcela da população. Ao afirmar que essa adaptação nos estabelecimentos garante o acesso aos serviços de saúde, a médica e autora do projeto, senadora doutora Eudó, Rossia, do PSDB de Alagoas, citou algumas medidas que podem reduzir o número de casos de obesidade e suas complicações.
8: Conscientizarmos a nossa população que alimentação saudável, balanceada, exercícios físicos e manter a sua rotina de consultas médicas é de suma importância. Obviamente, também fazer um check-up, né, uma vez por ano, ao menos, e na classe infantil é acompanhamento pediátrico.
7: Pelo texto, a assistência às pessoas com obesidade não deverá ser negada ou recusada caso no posto, unidade de saúde ou hospital não haja esse material disponível. A falta de equipamentos adequados também não pode representar qualquer constrangimento, exposição indevida, discriminação ou tratamento indigno.
0: O Senado pode acabar com o limite de vagas para o público feminino em concursos da área de segurança pública. A proposta, já aprovada na Comissão de Segurança Pública e que aguarda votação no plenário, ainda reserva pelo menos 20% das vagas nas polícias e corpos de bombeiros a mulheres. Repórter Bruno Lourenço.
9: O projeto de lei que proíbe a limitação de vagas para mulheres em concursos da área de segurança pública cria ainda a Política Nacional de Valorização das mulheres para o setor. A proposta reserva também pelo menos 20% das vagas nos concursos públicos para as polícias e bombeiros para o público feminino. A relatora na Comissão de Segurança Pública, senadora Damares Alves, do Republicanos do Distrito Federal, defendeu as medidas.
10: O que queremos? Uma política de valorização da mulher lá na Polícia Militar, no Corpo de Bombeiro, na Polícia Civil.
9: A nova política, que será condição para o repasse de verbas do Fundo Nacional do Setor, estabelece igualdade de oportunidades entre mulheres e homens nas carreiras da segurança pública, fim da exclusividade ou preferência dessas atividades para homens, rejeição de práticas, atitudes e crenças discriminatórias e o enfrentamento do assédio e da violência contra mulheres no ambiente de trabalho.
0: Mulheres vítimas de violência doméstica e familiar em situação de vulnerabilidade social e econômica poderão ter acesso ao Auxílio Recomeço. A proposta é análise na Comissão de Assuntos Econômicos, determina que o benefício de até um salário mínimo será pago mensalmente pelo prazo de 6 meses, podendo ser prorrogado. Pelo projeto, o pagamento poderá ser acumulado com outros programas assistenciais. O custeio do auxílio poderá ser feito com verbas da União ou de fundos específicos de proteção às mulheres. Estados, Distrito Federal e municípios também poderão complementar os recursos. Na avaliação do autor da medida, senador Confúcio Moura, do MDB de Rondônia, a dependência financeira pode dificultar o rompimento da situação de violência sofrida pela mulher.
11: Grande parte das mulheres suportam a violência por causa do homem, protetor do homem, que é um mantenedor da casa. Mas tirando ela dali, levando para proteção, garantindo uma sustentação por 6 meses e capacitando essas mulheres, com certeza a coisa melhora.
0: Com trabalhos técnicos de João Lira, o Jornal do Senado fica por aqui. Acompanhe agora as notícias do Tribunal de Contas da União e da Câmara dos Deputados. Boa noite e bom fim de semana.
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13: O Tribunal de Contas da União fiscalizou a execução das obras da BR-230 na Paraíba após reclamações da população sobre as condições da rodovia. A auditoria analisou o trecho de 30 quilômetros. O contrato ultrapassou R$560 milhões e a obra avançou apenas 32% em 9 anos. O TCU também identificou risco de paralisação por falta de recursos, problemas ambientais e questões contratuais. Na sessão plenária que analisou o processo, o ministro relator Walton Alencar comentou os impactos da situação.
14: O resultado é uma rodovia em obras há muitos anos, com desvios, insegurança viária e prejuízos à mobilidade e à economia da região.
13: Para 2026, estão previstos apenas R$12 milhões, sendo que mais de R$300 milhões ainda precisam ser executados. Saiba mais em tcu.gov.br.
12: 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Jornal Câmara dos Deputados.
15: Discriminação contra pessoas com deficiência nas escolas terá pena maior.
16: Pais de recém-nascidos devem receber treinamento antes da alta hospitalar.
15: Projeto de lei autoriza a instalação de suportes para bicicletas em ônibus.
16: Boa noite. Avança na Câmara a proposta que prevê a instalação de suportes para bicicletas em ônibus. A repórter Silvia Munhato tem mais detalhes.
17: A Comissão de Viação e Transportes da Câmara dos Deputados aprovou o projeto que autoriza a instalação de suportes para o transporte de bicicletas na parte externa ou no interior de ônibus e micro-ônibus. O texto permite a instalação dos suportes nos transportes urbano e rural, cabendo aos estados e municípios definir o percentual mínimo da frota que deve contar com equipamento. A relatora, deputada Leda Borges, do Republicanos de Goiás, explicou que os suportes deverão ser aprovados por órgão ou entidade de metrologia legal, assegurando que a implementação da medida observe critérios de segurança e adequação técnica dos veículos. A proposta que autoriza a instalação de suportes para o transporte de bicicletas na parte externa ou no interior dos ônibus será analisada agora pela Comissão de Constituição e Justiça. Da Rádio Câmara de Brasília, Silvia Munhato.
12: Transportes.
15: Rodrigo de Castro, do União de Minas Gerais, apoia projeto que dispensa até 2032 a cobrança do adicional ao frete para a renovação da marinha mercante em transportes destinados às regiões Norte e Nordeste. O benefício vale para operações de cabotagem, navegação fluvial e lacustre.
16: Rodrigo de Castro considera que a prorrogação pode reduzir os custos de transporte nessas regiões, já que o adicional é cobrado sobre o frete marítimo.
15: Gutenberg Reis, do MDB do Rio de Janeiro, apresentou o projeto que autoriza o Instituto Cultural Marinha Mercante a instituir 14 medalhas e ordens honoríficas. A proposta busca valorizar contribuições para áreas como transporte, segurança da navegação e economia do mar.
16: O deputado ressalta a importância estratégica da Marinha Mercante no desenvolvimento econômico, logístico e energético do Brasil. Gutenberg Reis reitera que o reconhecimento de profissionais que contribuem para o crescimento sustentável do setor pode fortalecer a cultura marítima.
12: Economia.
15: A Câmara analisa a proposta de emenda à Constituição que permite que estados e municípios concedam créditos do imposto sobre bens e serviços para doadores e patrocinadores de projetos culturais e esportivos. Na visão de Luiz Fernando Faria, do União de Minas Gerais, a medida preserva o financiamento desses setores após a reforma tributária.
16: O texto estabelece que o Comitê Gestor do IBS vai definir critérios para a liberação dos incentivos sem comprometer a arrecadação dos entes federados. Luiz Fernando Faria ressalta que o apoio tributário à cultura e ao esporte é fundamental para movimentar a economia criativa.
15: Stefano Aguiar, do PSD de Minas Gerais, defende a ampliação da imunidade tributária para entidades esportivas sem fins lucrativos. Proposta sobre o tema em análise na Câmara é que para essas organizações, as instituições de educação e assistência social impedindo a cobrança de impostos sobre patrimônio, renda e serviços.
16: A medida reduz os custos dessas entidades e fortalece atividades esportivas voltadas à inclusão social, à formação de atletas, à educação e à promoção da saúde. Stefano Aguiar explica que a medida alcança organizações ligadas aos movimentos olímpico, paralímpico, clubístico e educacional.
15: A Câmara aprovou e enviou ao Senado o projeto que estabelece diretrizes para a política industrial, tecnológica e de comércio exterior do país. Antônio Doido, do MDB do Pará, apoia a matéria que prevê, entre outros pontos, metas para ampliar a produção, gerar empregos e reduzir desigualdades regionais.
16: Antônio Doido esclarece que o governo federal deverá apresentar essa política ao Congresso no primeiro ano de cada mandato presidencial. A proposta também determina a prestação de contas anual sobre o cumprimento das metas e os resultados das medidas adotadas.
15: Afonso Florence, do PT da Bahia, sugere a criação do Registro Nacional de Beneficiários Finais sob gestão da Receita Federal. A proposta obriga a identificação das pessoas físicas que realmente controlam ou lucram com empresas e fundos de investimento no país.
16: De acordo com Afonso Florence, o objetivo é acabar com o uso de laranjas e empresas de fachada. A medida, na avaliação do parlamentar, integra cadastros públicos para combater a lavagem de dinheiro, a sonegação fiscal e a infiltração do crime organizado na economia.
12: Educação.
15: A Comissão de Educação aprovou uma proposta que prevê punição mais rigorosa para quem discriminar pessoas com deficiência nas escolas. A reportagem é de Agui Pontes.
18: A Comissão de Educação da Câmara dos Deputados aprovou uma proposta que pune com mais rigor atos discriminatórios contra crianças nas escolas públicas e privadas. O projeto da deputada Sâmia Bonfim, do PSOL de São Paulo, prevê multa de 3 a 20 salários mínimos para o profissional envolvido. Segundo a relatora, a deputada Fernanda Melchiona, do PSOL do Rio Grande do Sul, a proposta se concentra principalmente em dar um nome para os tipos de violência e discriminação que uma criança, adulto ou adolescente com deficiência pode sofrer em um ambiente escolar. Eles seriam dificultar a matrícula, impedir ou inviabilizar a permanência na escola, excluir o aluno das atividades de lazer e cultura, negar profissional de apoio capacitado para atendimento da criança ou adolescente, negar adaptação do currículo, isso além das demais formas de discriminação previstas no Estatuto da Pessoa com Deficiência. Práticas de bullying e de abuso de autoridade também seriam punidas, segundo o texto aprovado. Pela Constituição, as escolas públicas ou privadas já são obrigadas a se adaptar às necessidades do estudante. No entanto, segundo Fernanda Melchiona, isso não impediu que famílias enfrentassem entraves para ter e manter acesso à educação para pessoas com deficiência.
19: A gente recebe esse relato de negativa de matrículas, a gente recebe o relato de falta de pessoal capacitado, a gente recebe o relato de exclusão desse aluno nas atividades de cultura e lazer. Então, esses temas são claramente discriminatórios.
18: Segundo a proposta, outro ato previsto é a obrigatoriedade de formação continuada de professores e de equipes de suporte para receber estudantes com deficiência. A proposta está agora na Comissão de Finanças e Tributação. Deve seguir depois para a Comissão de Constituição e Justiça. Da Rádio Câmara de Brasília, Agui Pontes.
12: Segurança Pública.
16: O projeto de Átila Lira, do PP do Piauí, tipifica como crime o descumprimento de medidas cautelares alternativas à prisão. O texto pune com reclusão de 2 a 5 anos o infrator que, por exemplo, romper a tornozeleira eletrônica ou descumprir horários de recolhimento.
15: Átila Lira argumenta que a legislação atual deixa as forças de segurança sem respaldo para prender em flagrante quem desrespeita ordens judiciais. Ele argumenta que a criação de um crime autônomo garante a prisão imediata e fortalece a eficácia das decisões da justiça.
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12: Saúde.
16: A Câmara analisa projeto que prevê treinamento de primeiros socorros para pais de recém-nascidos antes da alta hospitalar. O objetivo é evitar a morte de crianças, especialmente por engasgo, como informa o repórter Luiz Cláudio Canuto.
21: A Comissão de Saúde da Câmara dos Deputados aprovou o projeto que determina treinamento de primeiros socorros para pais ou responsáveis de recém-nascidos antes da alta hospitalar. O texto inclui no Estatuto da Criança e do Adolescente a obrigatoriedade de hospitais oferecerem orientação e treinamento para isso, com ênfase em manobras para desobstrução das vias aéreas. O texto original da deputada Camila Jara, do PT do Mato Grosso do Sul, obrigava o oferecimento de treinamento julgamento antes da alta. A relatora, a deputada Marussa Boldrin, do Republicanos de Goiás, dispensa a obrigação se os pais ou responsáveis tiverem sido capacitados para isso no pré-natal. O deputado Padre João, do PT de Minas Gerais, leu o parecer na Comissão de Saúde no lugar da relatora e afirma que pequenos objetos podem ser fatais.
1: O engasgo, né? Popularmente o engasgo, que é a obstrução das vias respiratórias, até por aleitamento, sobretudo mamadeira ou bico, ou pequenos alimentos. Os dados que só em 2024 tivemos 300 óbitos de crianças. E olha que com treinamento você salva essa vida. Isso aconteceu comigo recente, numa reunião. Uma pessoa adulta, ao alimentar, estava na mesa do refeitório, engasgou com o alimento. Teve um colega que era também devidamente capacitado, salvou a pessoa. Quando ela torna obrigatório, é o momento que os pais estão empolgados com a criança e estão muito propícios a acolher esta formação. E que, de fato, como vimos, salva vida.
21: Há cerca de 300 mortes de crianças com menos de um ano no país em 2024 por engasgo, são dados do Ministério da Saúde. A orientação é uma medida de proteção à vida e à saúde das crianças nos primeiros meses de vida, na opinião da relatora Marussa Boldrin. A proposta que determina treinamentos de primeiros socorros para pais ou responsáveis de recém-nascidos antes da alta hospitalar ainda precisa passar pelas comissões de Previdência, Assistência Social, Infância, Adolescência e Família e de Constituição e Justiça. Para virar lei, precisa ser aprovada pela Câmara e pelo Senado. Da Rádio Câmara de Brasília, Luiz Cláudio Canuto.
2: Agricultura.
15: Marcelo Moraes, do PL do Rio Grande do Sul, é contrário à portaria do Ministério da Agricultura que estabelece novas regras para a classificação e comercialização de morangos. Na visão do parlamentar, as exigências aumentam a burocracia e os custos para os produtores.
16: Marcelo Moraes argumenta que as regras podem provocar a rejeição de lotes e prejuízos, principalmente para pequenos e médios produtores. O deputado também alerta para possíveis impactos na oferta de morangos e nos preços ao consumidor.
15: André Abdon, do PP do Amapá, apoia projeto que suspende decreto do governo federal responsável por ampliar a estação ecológica de Taiamã, localizada nos municípios de Cáceres e Poconé, em Mato Grosso. Com a mudança, a unidade de conservação passou a ter cerca de 68 mil hectares.
16: André Abdon considera que a ampliação precisa ser revista diante dos impactos sobre propriedades rurais e atividades de pecuaristas e pescadores. A justificativa do projeto também questiona o processo de consulta pública realizado antes da edição do decreto do Executivo.
2: Previdência.
15: Aline Gurgel, do União do Amapá, defende o projeto que regulamenta a aposentadoria especial dos agentes comunitários de saúde e dos agentes de combate às endemias. A proposta prevê aposentadoria a partir dos 50 anos para mulheres e 52 para homens, com pelo menos 20 anos de atividade na função.
16: O projeto também permite a aposentadoria com 15 anos de atuação como agente, somados a 10 anos de contribuição em outra atividade. Aline Gurgel lembra ainda que a proposta garante que o benefício seja integral e tenha os mesmos reajustes dos salários dos profissionais que estão na ativa.
2: Trabalho.
15: A Comissão de Constituição e Justiça aprovou uma proposta que integra servidores de ex-territórios à União. A repórter Paula Bittar acompanhou a votação.
22: A Comissão de Constituição e Justiça da Câmara aprovou uma proposta que permite que agentes públicos dos ex-territórios do Amapá, de Rondônia e de Roraima optem por receber remuneração da União. A medida alcança servidores da ativa e aposentados. Para ter esse direito, o agente público deverá ter trabalhado no território ou mantido vínculo com a administração pública local até 10 anos após a transformação do território em Estado. A proposta também pode aumentar a remuneração de algumas categorias, como policiais e bombeiros militares. De acordo com o relator na CCJ, deputado Acácio Favacho, do MDB do Amapá, o texto mostra-se compatível com os princípios constitucionais que asseguram segurança jurídica, tratamento isonômico entre servidores públicos e valorização do serviço público.
23: A ampliação do período de enquadramento para os 10 primeiros anos de criação dos estados mostra-se compatível com a própria lógica da Constituição de transição administrativa adotada pela União no processo de consolidação federativa dessas unidades federadas.
22: Rondônia foi transformada em estado em 1981. A União pagou a folha salarial local durante 10 anos após essa mudança. Amapá e Roraima foram transformados em estados pela Constituição de 1988. Nesses casos, o período de transição foi de apenas 5 anos. Poderão integrar o quadro em extinção da União servidores públicos federais e municipais e policiais que trabalhavam nos ex-territórios até a transformação em estado. Servidores admitidos pelo Amapá e por Roraima até outubro de 1998, servidores admitidos por Rondônia até dezembro de 1991 e pessoas que mantiveram relação de trabalho efetiva ou não com a administração pública dos ex-territórios, estados ou municípios. O agente público deverá ser enquadrado no cargo ou emprego de origem ou em outro equivalente. Nos casos de desvio de função, o enquadramento poderá ocorrer em cargo equivalente às atividades efetivamente exercidas. Para isso, a pessoa deverá comprovar a escolaridade ou a habilitação exigida à época. O texto também garante o pagamento das gratificações e outros valores relacionados ao cargo ou emprego em que o servidor for enquadrado. Os servidores continuarão trabalhando para os estados ou municípios até serem aproveitados por um órgão federal. Nesse período, o estado ou município não terá custo com essa cessão. A proposta estabelece que soldos adicionais, benefícios, indenizações, vantagens e demais direitos remuneratórios dos policiais e bombeiros militares dos ex-territórios do Amapá, de Roraima e de Rondônia, incorporados ao quadro em extinção da União, não poderão ser inferiores aos pagos aos policiais e bombeiros militares do Distrito Federal. Essa regra vale para militares da ativa, reformados, da reserva remunerada e pensionistas. O deputado Dorinaldo Malafaia, do PDT do Amapá, considerou que a proposta retira servidores de um limbo jurídico.
2: A transição que se fez de território para estado, infelizmente, não cumpriu um papel importante que foi valorizar e acolher esses servidores do ex-território que ficaram no limbo jurídico, que ficaram para trás, que tiveram perdas sociais, econômicas e que, portanto, essa emenda parlamentar, ela possibilita essa correção.
22: A deputada Silvia Cristina, do PP de Rondônia, também defendeu que a PEC faz justiça.
3: Nós não falamos simplesmente de uma questão administrativa ou remuneratória. Nós estamos falando de uma história de reconhecimento e, acima de tudo, de justiça. Nós estamos falando de homens e mulheres, trabalhadores, que trabalharam para uma construção de todos esses estados, que prestaram serviços políticos, justamente durante um período de profunda transformação institucional, quando deixamos de ser território federal e passamos à condição de estado.
22: A análise da admissibilidade pela CCJ é apenas o primeiro passo na Câmara. Agora, a proposta ainda precisa passar por uma comissão especial e pelo plenário em 2 turnos de votação. Como veio do Senado, caso não seja modificada pelos deputados, segue então a promulgação. Da Rádio Câmara de Brasília, Paula Bittar.
16: A falta de profissionais qualificados em pequenos municípios motivou a apresentação de projeto de Emidinho Madeira, do PL de Minas Gerais. A proposta permite, em situações excepcionais, que servidores públicos sejam pagos com recursos de parcerias firmadas com organizações da sociedade civil.
15: O projeto exige que não haja conflito de horários entre as atribuições do cargo público e as atividades desempenhadas no âmbito da parceria. Emidinho Madeira avalia que a proibição atual dificulta a execução de serviços de saúde, educação e assistência em cidades com pouca mão de obra especializada.
16: A formalização e o incentivo à garimpagem artesanal no Médio Jequitinhonha, em Minas Gerais, é o objetivo de projeto de Gilberto Abramo, do Republicanos. A ideia é priorizar os donos de terras e as cooperativas da região na hora de pedir a autorização para garimpar em terrenos pequenos de até 15 hectares.
15: Gilberto Abramo entende que desburocratizar a regularização é essencial para movimentar a economia e tirar trabalhadores da informalidade. Segundo ele, a medida exige respeito às questões ambientais, promovendo a recuperação de terrenos degradados e o uso de técnicas mais sustentáveis.
16: Termina agora o Jornal Câmara dos Deputados, produzido pela Rádio Câmara, com trabalhos técnicos de Wellington Teles e apresentação de Val Monteiro e Luciana Vieira. Uma boa noite para você.
15: A Voz do Brasil volta na segunda-feira. Boa noite e bom fim de semana.
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24: Tem bola rolando pelo Campeonato Brasileiro hoje. Isso mesmo, em meio à data FIFA, tem Clássico Paulista para São Paulo e Santos. Jogo válido ainda pela 21ª rodada do Brasileirão. A bola vai rolar às 8 horas da noite no Morumbis, em São Paulo. Clássico Paulista valendo 3 pontos na tabela. O Santos é o 8º colocado com 38 pontos, enquanto o São Paulo é o 11º com 36, ou seja, equipes que estão bem próximas na tabela de classificação. Vai destacar ainda que no sabadão, às 11 horas da manhã, o último jogo desta data FIFA para a seleção brasileira, que será o duelo entre Brasil e Índia, 11 da manhã, em Calcutá. Gerson Felipe para Esporte Total. 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

0: 10:39.
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1: Por mais que a gente queira que as coisas aconteçam do nosso jeito, o destino sempre bate de frente.

0: 10h59.
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0: 11:19.
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0: 11:39.
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0: Muito bem, chegamos ao final do nosso Vila Sertaneja. 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
3: 11:59.
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1: Itajaí abriu 165 vagas para ambulantes trabalharem nas praias durante a temporada de verão 2026-2027. As inscrições começaram na última quarta-feira e podem ser feitas até às 7 horas da noite do dia 16 de outubro pelo sistema A Prova Digital. As vagas são para as praias da Atalaia, Cabeçudas e Brava. Os interessados podem escolher entre atividades como venda de alimentos e bebidas não alcoólicas, aluguel de cadeiras e guarda-sóis, comércio de artigos de praia, serviços de massagem, entre outros. O resultado final está previsto para o dia 23 de outubro e as autorizações serão válidas de 26 de outubro deste ano até 31 de março de 2027. Érica Guckert para a Rádio Menina.
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0: 1:19.
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2: Balneário Camboriú terá um novo centro de atendimento ao idoso com capacidade para atender cerca de 50 pessoas por dia. O edital para a contratação da empresa responsável pela obra foi lançado na última quinta-feira. O Centro Dia será construído no terreno onde funciona atualmente o Centro Comunitário Casa da Sogra, no bairro dos Municípios. O espaço terá 1.079 metros quadrados e também contará com um centro de convivência do idoso, com áreas de lazer, cozinha, salas multiuso e ambientes para atividades culturais e de aprendizado. O município prevê um investimento de mais de 7.400.000 reais na obra. Após a assinatura da ordem de serviço, a previsão é de que os trabalhos sejam concluídos em aproximadamente 8 meses. Érica Guckert para a Rádio Menina.
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0: 1:39.
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0: 1:59.
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1: É de Brito Samuel, Eduardo Costa. Ah, moleque, essa música é bonita demais.
2: Então fica assim.

0: 2:19.
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2: A Rede Municipal de Ensino de Balneário Camboriú terá um feriado escolar na terça-feira, dia 13 de outubro. A data é uma antecipação do Dia do Professor, comemorado oficialmente em 15 de outubro, conforme decreto municipal. As escolas também não terão atividades na segunda-feira, dia 12, feriado nacional de Nossa Senhora Aparecida. Com isso, os alunos da Rede Municipal terão 4 dias consecutivos sem aulas, considerando o fim de semana, e as atividades serão retomadas normalmente na quarta-feira, dia 14 de outubro. A mudança vale apenas para as escolas municipais. Os demais serviços da prefeitura funcionam normalmente na terça-feira. Daiane Valentim para a Rádio Menina.
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2: Que é o Bruno.

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0: 3:19.
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2: Camboriú iniciou um levantamento para atualizar as informações sobre o turismo no município. Nesta primeira etapa, empresários e responsáveis por estabelecimentos do setor vão receber formulários por e-mail ou WhatsApp. Os dados vão reunir informações sobre atrativos, serviços e equipamentos turísticos disponíveis na cidade. O trabalho é realizado pela turismóloga Camila Bernardes, da Univale. Após o preenchimento, ela também poderá visitar os estabelecimentos para complementar as informações. A prefeitura alerta que os contatos fazem parte de uma ação oficial e não são golpe. Daiane Valentim para a Rádio Menina.
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1: Sejam todos bem-vindos, amantes da boa música sertaneja, ao programa Sertanejo Bom Demais.
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É sabadão, minha gente. Bom dia, amigo. Bom dia, amiga. Amante da boa música sertaneja raiz. Vamos para mais uma edição do nosso Sertanejo Bom Demais. Eu li o Brasil, os nossos patrocinadores. E você, juntos, ligados, sintonizados e conectados até as 9 horas da manhã. Abraçando você de todo o litoral norte catarinense, Vale do Rio Tijucas, Vale do Rio Itajaí também, né? O pessoal que sintoniza a gente em 100,5. E também aquele abraço especial para a moçada que conecta a gente através do nosso aplicativo Menina Play. Tem música sertaneja especial para você e o seu pedido também. Daqui a pouquinho a gente começa a atender você, tá? E o detalhe é que todo sábado também tem presente, né? Então simbora juntos, minha gente. Tá começando a nossa edição de hoje, sabadão. Bom dia!

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mim. Mocoque, o paraíso no sertanejo bom demais, minha gente. É manhã. Já amanhã, né? De sabadão, hoje dia 3 de outubro de 2026. Nós vamos juntinhos, lado a lado, até às 9 horas da manhã, com o nosso sertanejo bom demais. E você que tá com a gente desde as 4 horas, aquele abraço bem forte, bem apertado. Obrigado pela companhia. Os nossos queridos ouvintes, né, do litoral norte catarinense, Vale do Rio Itajaí, Vale do Rio Tijucas. Aliás, né? Estamos juntos. Rádio Menina de Balneário Camboriú e Rádio Menina FM de Blumenau, 100,5 e 97,5, juntos aqui no sertanejo. Coisa boa, sejam bem-vindos, esse é o nosso ranchinho. A gente fica juntos aí com música boa, né? Música sertaneja raiz até as 9 horas da manhã deste sabadão. Bom, meu povo, participando comigo no 91-38-1005, manda o seu alô, seu oi, tamo aqui, tamo junto, tamo grudado, tamo sintonizado, enfim, escreve, né? O seu texto, ou então manda um áudio pra gente aqui no 91-38-1005, pra você poder participar comigo. O sertanejo também ganhar presente. Tem presente, claro, sábado é especial. Além de 5 horas de programação, a gente dá presente para você, tá? O que que nós teremos para presentear os nossos queridos ouvintes hoje? Teremos um frango. Frango delicioso, prontinho para você assar em casa para sua família. Esse é um presente da Casa de Carnes Nações aqui de Balneário Camboriú. E teremos o segundo sorteio, um Marinex de vidro. Ó, que coisa linda. Então, manda seu alô e participe comigo, tá? O sorteio rola, acontece daqui a pouquinho, às 15 para as 9 da manhã. 5h29 agora, hora certa, aqui no nosso sertanejo bom demais, 5h29. Não vá perder a hora, hein? Precisa trabalhar cedo hoje, tem muita gente que trabalha, né? Claro, tem muita gente que descansa, mas muita gente que trabalha cedinho, precisa pular da cama, então tá na hora. Vamos aproveitar aqui para trazer a previsão do tempo para hoje, saber como é que fica o nosso tempo nesse sabadão. Segundo os meteorologistas, hoje nós teremos um dia, deixa-me ver aqui, sol com muitas nuvens durante o dia e períodos de céu nublado. À noite vai ser chuvosa. Temperatura nesse momento aqui em Balneário Camboriú, 17 graus. Em Blumenau, 16 graus. O sol nasce que hora? 5h53, daqui a pouquinho já, né? E ele se põe hoje às 18 horas e 15 minutos. Simbora, minha gente. Vamos dar um alô aqui, um bom dia pro Tião Violeiro. Fala.

0: 5:31, vão para as nossas primeiras participações aqui. Eu preciso mandar um abraço para esse povo maravilhoso. Deixa me ver quem é que tá com a gente. Chegando cedo, já pedindo música, que maravilha. Sally de Itapema, bom dia para você, querida. Que a vida nos leve a lugares onde sejamos felizes. Então é dentro da gente, né? Que maravilha. Feliz sábado para você, tá? Obrigado aí pela participação. O Ivan Kunz também tá com a gente. Bom dia, meu amigo. Obrigado aí pelo carinho. Ótimo final de semana para você. O Denilson Pereira tá por aqui também. Bom dia.
1: Bom dia, meu amigo do Brasil. Tá tudo bem com você?
0: Tudo ótimo.
1: Hoje eu queria pedir uma música com o Lourenço Loival, O Preço da Mentira. E oferecer para todos que estiverem ouvindo, o sertanejo bom demais. Se for atendido. Muito obrigado, meu amigo.
0: Obrigado. Um abraço.
1: Deus.
0: Você também, o um Denilson. O Denilson e o paizão dele, né? Com certeza estão aí juntos, ouvindo o nosso sertanejo bom demais. Benedito também tá por aqui. Benedito de Blumenau.
2: Bom dia, New Brasil. Bom dia.
0: Fala, Benedito.
2: Brasil, sertanejo bom demais. Ótimo sabadão para você e toda a galera aí, Tião Violeiro. Aí esse mudão do Brasil afora. Vamos que vamos. Toca aí Minha Vida e Andar por esse país com o Sérgio Rei. Ofereço a todos que vai curtir o sertanejo bom demais.
0: Valeu, que maravilha.
2: Um abração.
0: O nosso querido Benedito de Blumenau pediu a música aqui com o Sérgio Reis. Linda demais essa música, né? Cantada na maioria das vezes pelo o nosso querido, como é que é o nome do rapaz lá? Luiz Gonzaga, né? Grande Luiz Gonzaga, exatamente. Vamos trazer daqui a pouquinho essa música que é linda demais, viu, Benedito? Obrigado aí pela sugestão, pelo pedido aqui no nosso sertanejo. Um abraço pra você. Gilmar Bordim também tá por aqui, deixe-me ver. Gilmar tá aqui, ó. Vamos clicar, vamos ouvir o Gilmar. Bom dia.
3: Bom dia, Silvio Brasil. Tudo bom? Aqui é o Gilmar Bordim que tá falando. Gostaria de ouvir uma música hoje com o Chitãozinho, Chororó. Obras de um poeta. Acho muito bonito essa música. Agradecer a todos os ouvintes que estão ouvindo o rádio agora de manhã. E dizer um ótimo sábado a todos os ouvintes. Que Deus abençoe a todos, né?
0: Uhum.
3: E aí na rádio, aí, o Rio Brasil. Deus abençoe todos os pessoal da rádio que está trabalhando na rádio aí, tá bom?
0: Tá bom, obrigado, viu, Gilmar Bordim, pela participação, querido. Teu nome já foi pra lista do sorteio também. E a música vai rolar. A próxima música é tua, tá? Chitãozinho e Chororó, a Obras de Poeta. Legal. Só quero contar uma novidade pra vocês, o povo. Atenção, povo de Blumenau, os ouvintes da Rádio Menina de Blumenau, teremos uma novidade. Atenção, hein? A partir de segunda-feira, nós estaremos juntos também aqui no sertanejo. Isso, atenção! Segunda-feira, Menina FM de Blumenau e Menina FM aqui de Balneário e Camboriú juntas em rede. E aí vocês vão ter o privilégio, o prazer, né? De estar junto aqui com a gente no nosso sertanejo a partir das 4 horas da manhã. Das 4 às 6, com o nosso ranchinho aqui com muita música sertaneja boa. Que maravilha, tá? A partir de segunda-feira já. 5:35, vamos tocar música, né? O povo tá querendo ouvir música boa, então vamos lá. Obras de Poeta, essa música lindona também, um clássico da música sertaneja, com Chitãozinho e Chororó. Bom dia, minha gente.

sertanejo bom demais, minha gente, com Rick Renner, Nossa Senhora Aparecida, Titãozinho e Chororó, obras de poeta. São 5:42, é 5:42 agora, pulou, 5:43. O sertanejo bom demais rolando, minha gente, até as 9 horas da manhã desse sabadão. Vamos pro nosso intervalo comercial e daqui a pouco eu prometo, trago mais, vou mandar mais abraços, colocar o povo aqui pra falar pra gente, né? Pedir música também. Amanhecendo o nosso

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0: Bom dia,
3: Lio
0: Brasil!
3: Bom dia, meu povo! Bom dia, minha gente! Vamos se aproximando aqui no Sertanejo Bom Demais, né? Porque você sabe que tem café gostoso, já saiu a terceira bulada de hoje, hein? Terceira bulada de café. Tem água quentinha para você preparar o seu chimarrão também. Então se aproxima, senta aqui, ó, do nosso lado, tá? Tem uma cadeira aqui para você, tem um banquinho. Puxa a cadeira e vamos juntos até as 9 horas da manhã.

0: Abençoa Jesus o nosso dia.
1: Abençoa, Senhor.
0: Pra quem trabalha, né? Que seja abençoado o nosso dia de trabalho. Para quem descansa, que seja abençoado o nosso dia de descanso.
1: Abençoa, Senhor.
0: Deixa me ver aqui, vamos dar uma olhadinha pro nosso WhatsApp. Atenção, deixa eu trazer aqui algumas participações mais, né, no nosso sertanejo de hoje. Quem que tá chegando por aqui? Tia Salgado, abraço para você, meu amigo. Obrigado aí pela companhia, tá bom? A Rosa já foi, abraços. Gilmar também já foi. Maurício Escola também grudado com a gente nessa manhã já de sabadão. Quem mais está chegando aqui na sintonia? O Beto. Beto, vamos carregar essa mensagem do Beto. Bom dia.
2: Bom dia, Lio. Bom salve pra nós. Viu, Lio? Tem como tocar com a música Fuscão Preto do, com Pio Parada Dura? Valeu, Lio. Abração.
0: Fuscão Preto, já anotei aqui, ó. Daqui a pouquinho. Abraço pra você, viu, Beto? Obrigado pela participação. Chegando Oswaldo Deola.
3: Bom dia, meu amigo. Bom dia, abençoado pra todos aí. Já de rodar pra nós, eu lá o canto, o Betinho. Mão de ferro, beleza, meu amigo? Com Deus, em pé.
0: Mão de ferro, também já anotei. Vai rodar já, já. Abraço pro Oswaldo Deola. Solange Aparecida Policeno, bom dia.
4: Bom dia, meu Brasil. Aqui é a Solange de Camboriú. Acordei cedo hoje, curti um pedaço do programa. Indo pra...
0: Maravilha.
4: Estamos saindo para uma trilha na Praia do Gravatá, lá em Floripa. Fazer uma trilha e um rapel.
0: O quê?
4: Beijo. Um ótimo dia, um ótimo final de semana.
0: Cuidem por aí, tá? É bom passear, conhecer os lugares, mas muito cuidado com essas trilhas aí, tá bom? Beijo pra você, Solange Aparecida Policeno. Quem mais tá chegando por aqui? Bom dia, Leo Daiane, aqui de Blumenau, trabalhando já e ligadinha na menina. Toca pra mim. Deixa eu ver aqui, ó, o Guilherme e o Santiago. Guilherme Benuto, Jogado na Rua. Jogado na Rua. Vamos ver se a gente encontra essa música e roda pra você, tá? Daiane de Blumenau, um beijo. Ó, só repetindo, hein? Povo de Blumenau aí, ouvintes da Rádio Menina de Blumenau 97,5. A partir de segunda-feira, nós estaremos juntos aqui no sertanejo, tá? Das 4 às 6 da manhã. Ligados, conectados, 100,5 e também 97,5. Pro nosso sertanejo bom demais. Vamos para mais uma? Me ver aqui. Benedito. Mandando um alôzão novamente. Roseli, vamos ouvir aqui a Roseli. Bom dia.
5: Bom dia, Leo. Tudo bem?
0: Tudo bem.
5: Eu queria oferecer a música O Menino da Canoa.
0: Ah.
5: Para o meu neto, João Pedro, que faz aniversários hoje, 14 anos. E quem oferece é a avó dele, a Roseli, e o avô natalício, tá? Ele mora no Monte Alegre. Eu peço que Deus dê muitos e muitos anos de vida pra ele, tá? E meu muito obrigado.
0: Com certeza vai sim, né? A vida dele vai ser abençoada por Jesus, nosso pai, irmão das estrelas. Abraço pra você, viu, Roseli? Ó, daqui a pouquinho a gente vai cantar o parabéns pra ele e pra outros ouvintes que estiverem de aniversário hoje também. Vamos fazer um parabéns aí, de repente, para 2, 3, 4 ouvintes aniversariantes. Combinado? Beijo. Quem mais tá chegando por aqui? O Pedro. Daqui a pouquinho a gente vai ouvir aqui o Pedro mandando o seu alô pro povo do sertanejo bom demais. A vida do viajante. Canta,

0: Sim, cantando lindamente pra gente aqui no Sertanejo Mão de Ferro, o Fuscão Preto com trio Parada Dura, 6 horas em ponto, minha gente, bom dia, povo.
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0: o Brasil.
1: Então simbora.
2: Obrigado aí pela participação, pela companhia, né, povo? Você que tá mandando o seu alô no 91-38-1005. Já sabem, daqui a pouco, preparem-se, porque tem dois presentes aqui, ó. Dois sorteios valendo um frango prontinho para você assar. Ele já vem embalado, já vem temperado, né, para você chegar em casa e assar para sua família, viu? Um presente da Casa de Carnes Ações, nosso patrocinador. Também tem um Marinex de vidro. É o segundo sorteio presente aqui do nosso sertanejo bom demais. Então, manda seu alô, tá? 6:05, minha gente. É o sertanejo rolando e vamos para mais participações. Mas antes eu quero trazer para você aqui, ó, as comemorações para hoje, né? Dia 3 de outubro. É o Dia Mundial do Cirurgião Dentista. Muito bem. Homenageia os profissionais que cuidam da saúde e estética bucal da população. Não esquecendo que o Dia do Dentista é no próximo dia 25, agora de outubro, tá? Mas hoje é o Dia Mundial do Cirurgião Dentista. Muito bem, também é Dia do Petróleo Brasileiro e ainda Dia Mundial das Abelhas. Rapaz, que coisa linda. Em algumas agendas ecológicas e também escolares, a data destaca, né, a importância vital desses insetos para o meio ambiente. E a importância. Tava dando uma olhadinha aqui, né? Sobre esse assunto aí, rapaz, olha só. O papel da polinização, que é um dos principais, né? Das abelhas, enquanto buscam néctar, as abelhas carregam pólen de uma flor para outra. Isso permite que as plantas produzam sementes e também frutos. E mais, florestas e matas dependem desse trabalho, né? Elas fazem para se renovar, mantendo a diversidade de plantas. Animais como aves e mamíferos se alimentam desses frutos e também sementes. Se as abelhas, ou melhor, sem as abelhas, toda a cadeia alimentar entra em colapso no planeta, dada a importância, né, das abelhas no nosso ecossistema. Muito bem, agora só cuidado, né? Você que gosta de caminhar nas matas, tal, fazer uma roçada, cuidado que você vira aí uma cachopa de abelha, você fica ligado, tá? Porque você pode ser atacado. Não vai invadir aí o espaço das abelhas. 6:07, minha gente, vamos para mais, deixa-me ver aqui quem que tá com a gente. Ah, sim, o Pedro tá chegando, né? Carregou a mensagem, bom dia, Pedro.
3: Bom dia, Rádio Menina. Aqui é o Pedro Santos de Jesus dos Macacos. Pede uma música bem abençoada, uma música Jantar para Jesus.
2: Boa! Um jantar para Jesus, né? Linda essa música. Vamos rodar daqui a pouquinho para você. Abraço, Pedro. Obrigado pela participação. O Wilson Silva, que é padeiro, né? Bom dia, Lio Brasil, que Deus abençoe a todos nós, manda um abração para todos os padeiros e confeiteiros do Vale Litoral. Boa madrugada, já bom dia, né? Para todos os nossos ouvintes, toca aí Boate Azul com Bruno e Marrone, vamos tocar esse modão para você, sim. Já mandou a foto aqui, diz que o francesinho já tá no forno, tá falando do pãozinho, né? Claro. Abraço para você, querido. Quem mais tá chegando aqui na sintonia? É a Elenir. Bom dia.
4: Bom dia, Lio Brasil. Aqui é Elenir de Blumenau. Quero ouvir com Leandro e Leonardo Contradições. Ofereço a você e a todos os ouvintes. Ótimo sábado, excelente final de semana.
2: Contradições, bela música. Aliás, uma das primeiras músicas do Leandro e Leonardo, eles tinham, sei lá, 15, 16, 17 anos quando gravaram essa música aí. Muito boa. Bom pedido, vamos rodar daqui a pouquinho pra você, tá, Elenir? Passarinho tá por aqui. O passarinho, manda o teu nome pra gente. Bom dia, ouvintes da Rádio Menina e a todos aí da rádio. É o Passarinho de Camboriú, ótimo sabadão. Obrigado pela participação, tá, passarinho? Se quiser aproveitar aí e mandar o nome completo pra gente colocar você na lista do sorteio, fique à vontade. Tamo junto sempre, meu amigo. É o Ivan que tá aqui na sintonia, né? Pediu Tunico e Tinoco, o Saudade da Minha Terra. Vamos rodar também essa música pro Ivan. Abraço, viu? Falando em Ivan, tem a Vaniquel, né? Que tá com a gente em Gaspar. Bom dia.
0: Bom dia, Lio. Tudo bem? Passando para desejar um excelente e abençoado final de semana a vocês da rádio, aos ouvintes. Gostaria de ouvir Meu País, com Zezé de Camargo e Luciano. Ofereças, todos estão curtindo a programação, para o meu esposo Rogério. Abraço e tudo de bom.
2: Obrigado, viu, Vani, pela participação, querida. Gilvan também está com a gente em Itajaí, no bairro Rio do Meio. Velhas Cartas, a música, para Adelaide e para o Paulo. Um abraço para os três. A querida Cici está com a gente. Tamo junto. Toca a música do Rick Renner. Já foi essa aí. Agora há pouco eu rodei. A Cici deve ter acordado agora, né? E não ouviu a música. Mas eu rodei agora há pouquinho, faz uns 10 minutos, 15 minutos. Beijo para você, Cici. Antônio Marcos Santiago de Porto Belo também está com a gente. Matando um pouco de saudades dos bons tempos de infância. É verdade, coisa linda, né? Eu, Marquinhos, motorista, forte abraço. Músicas top. Obrigado pela participação, teu nome já foi aqui para a lista do sorteio. E o nosso sertanejo segue com música. Deixa-me ver quem é que a gente vai trazer agora para cantar. Muito bem, Barreirito, o menino da canoa. São 6:11, minha gente. Bom dia, povo, vamos levantar.

6:20, minha gente. 6:21, sertanejo bom demais com Leandro e Leonardo. Contradições do Duque Dalvan. Um jantar pra Jesus e o Barreirito, menino da canoa. Daqui a pouco tem mais. A gente vai pro intervalo comercial. Vamos tomar mais um cafezinho e já.

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0: Bom, são 6:25, 6:25, a hora certa. Ó, o povo que vai trabalhar às 8 horas, né? Então, tá na hora de levantar, né? Levanta, estica o esqueleto mais um bocadinho. Isso, deixa estralar aí as articulações. E vamos partir para mais um dia. O dia tá nascendo já, o sol já tá pintando aí na região. Já nasceu o dia, são 6:25 e você grudado com a gente aqui no nosso ranchinho. Coisa boa. Vamos mandar mais um abraço? Deixa eu ver aqui quem é que tá com a gente. Uns abraços, né? O Jaime Ossemer tá chegando, Jaime Ossemer do Santa Rosa em Benedito Novo. Um abraço para você, Jaime, né? Obrigado sempre pela companhia, meu amigo. Bom dia, Lil. Excelente sabadão para todos, Deus abençoe. Margarete Leucade de Oliveira tá com a gente. Tem mais aqui, ó. O Mauro Camargo também tá em São Miguel do Oeste. Pediu, manda com os dois mineiros, saudade do carreiro. Vamos botar para rodar já esse modão para você aí. Obrigado. Manequinha tá com a gente.
1: Bom dia, Lio. Yeah. Manequinha tá junto, Lio.
0: Fala, Manequinha.
1: Toca a música de Doro Sampaio, se der. Pitoco.
0: Pitoco, vamos deixar ele descansar hoje, né? Já tocou sábado passado, sábado retrasado, e no outro. Vamos deixar o Pitoquinho dar uma descansadinha. Mas um abraço pra você, viu? Manoel Constante, o nome já foi pra lista, isso é que é importante, né? Você participar comigo. Aliás, tem o frango temperado, prontinho, né? Embalado, prontinho pra você assar na sua casa, pra sua família. Se apresentar, sou aí da Casa de Carnes Ações, aqui em Balneário Camboriú, e tem o Marinex de vidro também, um presente aqui do sertanejo para você, tá? Dois sorteios logo mais às 9:15. Vamos mandar mais um abração. Bom dia, Lio, é a Neila de Fátima Moro da Silva, um excelente sabadão para todos. A gente agradece a tua participação também. Cleide, bom dia. Tô sempre na escuta, só música boa. É a Cleidiane Link da Vila Itopava em Blumenau. Que maravilha, povo de Blumenau grudado com a gente. E a partir de segunda-feira, não esqueçam, hein? Comenta aí, divulgue para todo mundo, espalha para todo mundo, os parentes, os amigos aí, né? Vizinhança, diz que nós estaremos juntos a partir de segunda-feira, das 4 às 6 da manhã também. Os ouvintes da Rádio Menina de Blumenau 97,5 estarão juntos com a gente aqui, os ouvintes, né? Da Rádio Menina de Balneário e Camboriú em 100,5. Muito bem, vamos lá para mais uma participação. Deixa me ver quem é que tá chegando, uma mensagem que não carregou, mas agora carregou. Vamos lá, bom dia.
2: Bom dia, Lio Brasil, tudo bem?
0: Alex
2: Blumenau, gostaria de pedir a música do Caixa 7 e mandar para todos os ouvintes da Rádio Menina. E especialmente meu tio Gilmar, tio Nena, né? E para todos os clientes e amigos da WS Máquina, abraço e bom programa.
0: Abraço para você, Alex. Ó, da próxima vez não faz mexã, hein? Ai, ai, ai. Obrigado pela participação. Muito bem, bom dia, Lio Brasil, Juarez Oliveira, Lima de Camboriú. Quero a música O Rei do Café. Uma ótima semana para vocês todos. Obrigado, viu? Nosso querido ouvinte Juarez de Oliveira Lima, tá com o nome na lista também. Aqui é o Paulo Sérgio Rigamonte, de Camboriú, participando com a gente. Pediu Rastros na Areia. Vamos providenciar essa música também daqui a pouquinho. Vamos para mais uma participação e depois eu rodo música. Maria Luísa.
3: Bom dia, Lio.
0: Dia.
3: Hoje só vou de carona com as músicas, estão lindas. Só passei para desejar um bom e abençoado final de semana.
0: Obrigado.
3: A você, sua família, os ouvintes, o pessoal do fã-clube, tá? Beijo.
0: Tá bom. Beijo, obrigado pela participação, querida Maria Luísa do bairro Fazenda em Itajaí. Michel Teló canta pra gente. Aliás, Michel Teló, se não estou enganado, Chitãozinho e Xororó também juntos. Saudade da minha terra.

0: Esse é o Milagre no Caixa 7 com Lady Laura no sertanejo. Teve também o Carreiro e o Carreirinho, o Rei do Café. Faltando 20 minutos para 7 horas da manhã, minha gente. Alô, meu povo, daqui a pouco a gente volta com mais.
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5: Bom dia, Rio Brasil! Bom dia pra você, meu amigo. Bom dia pra você, minha amiga. Alô, povo aí do litoral norte, cidades, né? Onde a gente alcança você em 100,5, litoral norte catarinense, também Vale do Rio Itajaí, Vale do Rio Tijucas, todos ligados, conectados e sintonizados. Ó, 100,5, né? Aqui a Rádio Menina de Balneário Camboriú. E também 97,5, povo aí de da região de Blumenau, né? Os ouvintes da Rádio Menina de Blumenau juntos com a gente até as 8 horas da manhã. Depois seguem com a programação local. Só lembrando, a partir de segunda-feira nós estaremos juntos também, viu? 100,5 e 97,5 com o sertanejo bom demais das 4 até as 6 horas da manhã. Que maravilha! Agora faltando 15 minutos para 7 horas da manhã. E a gente seguindo juntinhos até as 9. Lembrando que daqui a pouco também tem presente. Eu vou dar uma passadinha aqui no nosso portal menina.com.br. Aliás, para você ficar inteirado dos assuntos da região, né, gente? Acessem diariamente portalmenina.com.br. Duas crianças ficam feridas na cabeça após escada desabar em imóvel de Balneário Camboriú. Sobre as eleições, né? Aliás, amanhã é dia de votação. Veja como votar, consultar o local de votação e o que levar para a urna. E aí tem mais um destaque aqui, ó. Vai realmente revolucionar, diz Fiedler, sobre o novo CIEP de Balneário Camboriú. Matéria completa para você aqui com o Gerson Felipe. Aliás, matéria também com Daiane Valentim, com a Erika Guckert, nossa equipe de jornalismo. atualizando aqui o portal Menina Porto de Itajaí e também de navegantes, né? Retoma movimentação de navios após reabertura do canal. Isso aconteceu ontem. Mulher é presa após esfaquear homem durante discussão por causa de cachorro na Avenida Atlântica. Bom, tem tudo isso e muito mais para você aqui no portal menina.com.br. Vai lá, acessa para ficar inteirado dos assuntos, tá, minha gente? Viola está chorando. É só um pedacinho para você sentir o gostinho aqui do nosso sertanejo bom demais. 6:46. Vamos mandar mais abraços. Deixe-me ver quem é que tá com a gente.
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5: Márcia Oschler tá com a gente. Bom dia, Lio Brasil. É a Márcia Oschler do Braço do Baú. Ilhota, gostaria de pedir a música O Relógio Quebrado e oferecer ao marido, ao sino, pros filhotes, pro filho, né? O Matheus e pra nora Jéssica, pra toda a família e amigos. Muito bem, obrigado aí pela participação, pelo carinho, pela audiência. Continuem sempre com a gente. Valdeci de Curitiba, tá descendo a serra, será ou já tá por aqui? Nosso querido ouvinte de Curitiba, o Valdecir.
7: Bom dia, Lio, tudo bem? Aqui é o Valdecir de Curitiba, novamente aí pela região de Balneário. Estamos aí sempre na escuta da Rádio Menina, prestigiando a programação aí. Hoje eu gostaria que você tocasse pra gente aí o Milionário José Rico, Vontade Dividida. Gostaria de oferecer aí pra todo mundo que estiver na escuta aí, um grande abraço pra vocês aí, bom final de semana e até uma próxima.
5: Abraço pra você, Valdecir de Curitiba. Tá aqui por Balneário Camboriú na região já, né? Bom, vamos pra mais uma aqui. Ademir César, meu Bratz, do bairro Glória, em Blumenau, também tá com a gente. Vamos carregar essa mensagem. Simbora, bom dia.
8: Ô, meu ídolo, feliz sábado pra você, pra toda a galera menina aí. Vamos mandar uns abraços aí pra toda a galera que tá sempre ligada na menina aí. O lindo Sônia, o patrão Marcelo Sutro, o Júlio do Jordão, o Lipinski, o Maneca, o Floriano e a Fabiana lá na Penha, todo sábado ouvindo essa programação da menina. E pra toda a galera que tá ouvindo aí, abraço, Mila.
5: Um abraço pra você, Mila.
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5: Vamos pra mais uma aqui, ó. Margarete Leocádio de Oliveira tá com a gente.
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5: Deixa eu ver. Bom dia, Lio. Já mandei essa mensagem aqui. Deixa eu. Pior que esticar o esqueleto dói. Que dói nada. Só faz um trec-trec. E depois se ajeita. É que a gente precisa dar uma esticada aí nas articulações. Toca Chris e Ralph. Vamos tocar sim uma música com Chris e Ralph pra você daqui a pouquinho, tá? Abraço. Bom dia, Lio. Tudo bem? Manda uma música pra minha esposa, a Geni, qualquer uma. É o Wilson, meu querido, que mandou essa mensagem aqui pra gente. Vamos rodar então a próxima. Pra esposa também, né? Deixa me ver qual é o artista. Ah, o César e o Paulinho. Vamos cantar pra gente aqui, ó. Atenção, velhas cartas. Atendendo a pedido. 6:49.

Saudade e o Carreiro, os dois mineiros. Teve também Velhas Cartas com César e Paulinho. Atendendo aos pedidos aqui no Sertanejo Bom Demais. E daqui a pouco a gente atende mais pedidos também aqui através do 91 38 1005. Vá mandando o seu alô aí pra gente, tá? Daqui a

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1: Simbora, povo, pro sertanejo que vai até as 9 horas da manhã deste sabadão. Bom dia, minha gente. Vamos juntinhos, né? Com muito mais músicas. Deixe-me ver aqui. Vamos trazer essa.

0: desejando a você um bom dia, um maravilhoso sabadão, um ótimo final de semana. E que seja ótimo mesmo. São 7:04. Daqui a pouquinho eu trago o Christian Hoff cantando pra gente aqui. O Bruno Marrone também e o Teodoro Sampaio, tá? Já, já. Vamos lá pra... Eu tenho uma informação pra te passar. Atenção, interessados, principalmente o povo aí da região de Itajaí. A cidade de Itajaí abriu, a prefeitura, né? Abriu 165 vagas para exploração de atividades comerciais nas praias durante a temporada. A próxima temporada, né? 2026-2027. As inscrições para o credenciamento começaram no dia 30, passado, né? E podem ser feitas até o dia 16 de outubro, viu? Interessados devem enviar toda a documentação pelo sistema A Prova Digital. O resultado está previsto para ser divulgado no próximo dia 23 de outubro e as autorizações terão validade de 26 de outubro, agora próximo, até o dia 31 de março de 2027. As vagas são distribuídas entre as praias da Atalaia, Cabeçudas e Brava também. No momento da inscrição, o candidato deverá escolher tanto a atividade que pretende exercer, quanto a região onde deseja trabalhar. Tá? Então faça sua inscrição aí, né? Para trabalhar na temporada nas praias de Itajaí, através do sistema A Prova Digital. Bom, vamos lá para mais participações, deixa-me ver quem é que tá chegando aqui. Só lembrando, né? Já já eu faço o sorteio, tá, gente? Tem dois sorteios hoje, valendo no primeiro um frango prontinho para você assar em casa, tá? Preparado para você assar em casa, para sua família. Já vem embalado, já vem temperado, delicioso. Um presente da Casa de Carnes Nações, aqui em Balneário Camboriú. E no segundo sorteio, valendo um Marinex de vidro, lindão. Presentaço do sertanejo bom demais, que maravilha. Manuel Posidônio dos Santos, o Júnior, bom dia, fala aí, Júnior.
1: Bom dia, Lio, bom dia.
2: Vamos mandar mais uma oração.
1: Um sábado abençoado aí, por Deus, hein?
2: Que Fátima, amor.
1: Obrigado por amanhã, alegrar nossa manhã, Lio, com esses modão sertanejo aí.
2: Também.
1: Ô, Lio, põe um modão aí, gostoso de ouvir.
2: Escuta, só música boa.
1: Tá com um vestido de seda aí.
2: Lindo.
1: Fechou, Lio. Oferece pra toda a galera da Rádio Menina. Vamos que vamos.
0: Tá fechado então, Manuel Posidônio dos Santos, ficou muito alto, né? O fundo aí comigo falando. Mas eu provi sim o seu pedido, um grande abraço pra você, obrigado pela participação, tá? O nome já foi pra lista do sorteio também aqui. Deixe-me ver quem mais tá chegando, boa eleição pra todos, muito bem, ótimo dia pra você. É o nome aqui do nosso querido ouvinte, o Roberto Martins, né? Vamos agora mandar um abração pro povo de Blumenau, Carlos Rodrigues Cedrez, bairro Fortaleza em Blumenau, obrigado aí pela companhia. A Ivete Santos tá com a gente também.
3: Bom dia, meu Brasil, um bom dia aí pro senhor, um bom sábado pra todo mundo que tá escutando a Rádio Menina, tá bom? Botei o nosso sorteio. Valeu, um abração aí pro senhor, fica com Deus.
0: O nome já foi pra lista, Ivete Santos, um abraço pra você. Sueli Terezinha Lima também tá com a gente. É de Camboriú? Isso. Então tá, Sueli Terezinha de Lima. E pra colocar aqui o nome na lista, já vai automaticamente chegando aqui a mensagem, já vai, né, com o nome pra lista. Vamos lá, Liciane Bartel, do bairro Fortaleza, também Blumenau. Hoje quero mandar um beijão especial pros meus pais, o Lino e a Ivone. E completam 49 anos de casados. Completaram na última quinta-feira. Um ótimo final de semana para todos nós. Beijo para você, Liciane Bartel. Um grande abraço para os pais, né? 49 anos de matrimônio. Que coisa linda. Deixa-me ver aqui quem mais tá chegando. Tem algumas mensagens que não carregam, não sei porquê, mas eu clico, aí vai, né? Sertanejo é bom demais. Quem tá mandando essa mensagem? O Edson Luiz Magri. Tá no Paraná, em Alto Porã. abraço pra você curtindo a gente através do nosso aplicativo Menina Play. Bom dia, Lio Brasil, sou Osório de Favelli, de BC, curtindo a Rádio Menina. Nesse sertanejo que é bom demais, gostaria de ouvir Velha Porteira com Lourenço Lorival. Vamos rodar esse modão pra você já. Parabéns por compartilhar a programação diariamente com a Menina de Blumenau, no horário das 4 às 6 da manhã. Show! Isso mesmo, tô feliz pra caramba. Mais feliz que pinte lixeiro. Hã? Vamos falar diariamente aí pro povo da região de Blumenau em 97,5. A partir de segunda-feira, todo mundo convidado aí pra quando acordar cedinho, já ligar o rádio e ficarem com a gente no sertanejo. Tanto o povo da Rádio Menina de Blumenau, 97,5, quanto os nossos ouvintes aqui, né, em 100,5 também. Estaremos juntos a partir de segunda-feira no sertanejo, 4 horas da manhã. Atendendo a pedidos, ou a pedido, Chris e Ralph, o que tiver que vir, virá. Deixa a vida então. Depois tem Boate Azul e depois tem o Vestido de Seda.

0: e a gente ouviu juntinhos aqui o Vestido de Seda com Teodoro e Sampaio, teve também Bruno e Marrone com Leonardo Boate Azul, O Que Tiver Que Vir Virá, Christian Ralph. Vamos fazer o seguinte, eu vou pro intervalo comercial aqui, apresentando para você os nossos anunciantes, né? E daqui a pouco eu tô de volta com mais, viu? Com mais recados, mais beijos, mais abraços, mais participações, mais café gostoso, mais chimarrão delicioso, mais música boa.
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4: Embora, meu povo, são 7:24, 7:24, sertanejo bom demais, vai até as 9. Só lembrando, né, que o povo aí da região de Blumenau, os ouvintes da Rádio Menina de Blumenau, ficam com a gente até as 8, depois seguem com a programação local. Combinado? E na segunda-feira, esse povo maravilhoso aí, e sintoniza a Rádio Menina em 97,5, estará com a gente também, a partir das 4 da manhã, com o nosso sertanejo bom demais, das 4 até as 6 horas, tá, gente? Em rede aqui com a Rádio Menina de Balneário Camboriú, ou seja, 100,5 e 97,5, segunda-feira juntinhos, tá? Ou juntinhas. Muito bem, são 7:25, deixa eu atender aqui a mais pedidos, mas eu quero dar um recado importante, porque eu disse até agora há pouco que nós teríamos 2 sorteios hoje, né? Pois é, me enganei, nós teremos 3 sorteios, ó, que maravilha, ei, coisa boa, tem mais um sorteio, e aí a gente fica feliz, né? Claro, a gente fica super, hiper, mega feliz, porque tem mais um sorteio. Então, o seguinte, eu já havia dito para vocês que nós teríamos um frango prontinho para você assar, né? Em casa, para sua família, um presente da Casa de Carnes Ações. Sim, esse é o primeiro sorteio. Segundo, Marinex de vidro. Lindão, presente aqui do sertanejo para você. E teremos o terceiro sorteio. Aí é o seguinte, um almoço pro rancho da Costela do Celestino, porque vai acontecer, né? O costelaço do rancho da Costela do Celestino no próximo dia 11, inclusive você tá convidado, meu amigo, você tá convidada, a minha amiga, tá, gente? E aí a gente vai dar, então, vai fazer o sorteio de um almoço, tá? Para esse próximo domingo, dia 11, Costelaço do Celestino, é um espetáculo e você tá convidado, tá convidada. Então, 3 sorteios para hoje. No próximo sábado a gente faz mais um sorteio aqui de mais um almoço pro Costelaço do Celestino. Aliás, abraço, né, pro povo aí do rancho da Costela do Celestino que tá grudado com a gente no sertanejo bom demais também. Eu tenho uma informação, né, uma notícia aqui para você de Blumenau. Atenção, povo de Blumenau, a rua Engenheiro Udo Deck, no bairro Salto do Norte, em Blumenau, está interditada, viu? É, a partir das 7 horas da manhã, ou seja, são 7:27, já houve então essa interdição que vai até o meio-dia deste sabadão para aplicação da nova camada de asfalto. Então, como eu disse, a previsão é de liberação para o meio-dia de hoje, o reparo é emergencial e a prefeitura estuda uma solução definitiva para o local. A liberação da rua Engenheiro Udo Deck também é necessária, por quê? Na próxima semana, a rua Pomerode será interditada para continuidade das obras da ETA 5 do Samaia, né? Atualmente, a via é utilizada como desvio. Então, é importante que você saiba, pessoal aí do Salto do Norte, que a rua Engenheiro Udo Deck está interditada até o meio-dia de hoje. Essa é a previsão. Recado tá dado, vamos agora com mais participações. Quem é que tá aqui com a gente? Rapaz do céu! 3.427 mensagens em 10 minutos. Vamos lá, vamos atender esse povo. Cirlei Aparecida da Silva Santos tá com a gente. O Pedir um Jantar para Jesus, eu acho que já foi essa música, né? Abraço para você, viu? Teu nome já foi para a lista do sorteio. João Carlos Rosa também tá com a gente. É de Itajaí, toca o Milagre do Ladrão, especialmente para minha esposa Cláudia e a todos que estão curtindo o nosso sertanejo. Abraço para vocês aí. Bom dia, quero uma música, a música curitibana com Tunique e Tinoco. Bem legalzinha essa música, né? Agitadinha, inclusive. Vamos rodar daqui a pouquinho, tá? Abraço pra você, Lenita e o Francisco, os dois sintonizados com a gente no bairro Cedros. Sandro José da Silva também tá aqui, deixa eu carregar essa mensagem. Bom dia, Sandro.
5: Bom dia, Leo Brasil. É Sandro, Ponta Aguda, Blumenau. Leo Brasil, toca pra nós, Espinha na Cama, com as irmãs Galvão. Um bom dia.
4: Bom, vamos pra mais uma aqui. Vamos sim, providenciar essa música pra você aí. Obrigado, viu, pela companhia. O Sandro José da Silva de Blumenau. O Ego Stein também tá com a gente, bom dia.
6: Bom dia, Leo Brasil, já tô na escuta aqui, Leo, tô ligado. Escuta, Leo, toca uma música aí, Capa de Revista, que hoje é Gilberto Gilmar, Capa de Revista.
4: Uhum.
6: Nós temos aí, Leo, é nóis, quero participar do sorteio, Leo. Aqui é o Ego
4: Stein. Ah, com o nome na lista aí, já. Leo. Ego Stein, abraço para você, nosso amigo Alberto Paulo da Silva também de Itajaí tá com a gente.
7: Bom dia, Leo Brasil, bom dia a toda a Rádio Menina FM, um excelente sábado abençoado, tamo junto, sempre ligadinho na melhor, um abraço, tudo de bom. Se puder tocar aí uma bem antigona de João Paulo e Daniel aí, um abração aí, tudo de bom.
4: Vamos providenciar também uma com João Paulo e Daniel, abraço para você, Alberto, de Itajaí, né? Heloína da Cunha, beijo para você, querida. É, um dia abençoado por Deus e São Miguel Arcanjo, verdade. Jesus Cristo, nosso Pai, irmão das estrelas, nos abençoe, né? E pedimos a sempre a proteção de São Miguel Arcanjo, o guerreiro das estrelas. Que maravilha! É, deixa-me ver aqui quem mais tá com a gente. Rapaz, não para de chegar mensagem, eu fico feliz pra dedéu. Vamos lá.
8: Bom dia, Lio, aqui é dia. Edson de Blumenau.
4: Fala, Edson.
8: Pra nós aí, Paulinho e Fábio, Santa Maria do Brasil. Essa versão nova, bonita deles aí.
4: Boa.
8: Vou oferecer pra todos que estão curtindo a Rádio Menina. Beleza? Bom sábado, galera.
4: Obrigado. Abraço pra você, Edson Luiz e Blumenau, também grudado aqui no sertanejo. Ana Lieda tá com a gente. Bom dia, ótimo final de semana pra você. É de Camboriú, né? Beijo. Solange, a Maria Solange de Jesus também tá aqui no sertanejo. Bom demais. Vamos com música, né? Porque se não tocar música, o povo fica brabo.

0: Gilson, Chico Rei, Paraná, no Sertanejo Bom Demais, capa de revista, Gilberto Gilmar e o Serraninho cantando Tião Carreiro, pagode em Brasília. Festa em Brasília. Vamos lá, meu povo, participando comigo no 91-38-1005. Daqui a pouco eu trago mais participações e vou atender a mais pedidos, né? Lembrando que teremos 3 sorteios daqui a pouquinho, viu? Tem o frango prontinho para você assar, um presente, né? Da Casa de Carnes Nações. Tem o Marinex de vidro presente aqui do Sertanejo e tem também o almoço no Rancho da Costela do Celestino pro próximo não, no outro, né? É no próximo, dia 11 tem uma festa programada aí no Rancho da Costela do Celestino, né? Para mais um costelaço fogo de chão, que é um espetáculo. E aí tem o sorteio, então, um sorteio hoje, né? De um almoço. E no outro sábado teremos mais um sorteio. Portanto, no outro, em seguida, aí sim é dia 11, e você vai poder participar dessa festa espetacular, tá? No Rancho da Costela do Celestino. Daqui a pouco eu tô de volta com mais músicas aqui no Sertanejo.
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0: O nosso sertanejo começou às 4 horas da manhã, né? E nós vamos juntinhos até às 9. Lembrando que o povo de Blumenau, né? Os ouvintes da Rádio Menina de Blumenau 97,5, ficam com a gente até às 8, depois seguem com a programação local. Mas é o seguinte, dos nossos ouvintes aí que estão participando comigo, sorteados, né? Um ou dois ou três ou, né? De repente sejam os três, né? Da região de Blumenau. E aí é o seguinte, se vocês forem sorteados, fiquem tranquilos, porque eu aviso no WhatsApp, tá? E aí o sorteado pega o presente na Rádio Menina de Blumenau. Combinado, gente? E não esqueçam, hein? Na segunda-feira, todo mundo junto aqui comigo às 4 horas da manhã pro nosso sertanejo bom demais. Agora faltando, deixe-me ver, 15 minutos para as 8 horas da manhã. Vamos com mais participações. Diego Rori Soares está com a gente. Bom dia para você. Obrigado pela companhia. O José Sandri também está participando do sorteio. O nome já foi para a lista. O Anderson da Silva está aqui com a gente. Bom dia.
6: Bom dia, bom dia, Lio. Um ótimo sábado para todos nós. Lio, toca para nós Teixeirinha, Lio.
0: Ô Anderson, o Teixeirinha a gente deixa pra rodar à tarde. Hoje tem o Tia Menina, tá? Hoje tem o Tia Menina com o Niro Deitos. E amanhã, domingo, também é dia de programa gaúcho, tá? Então, Teixeirinha a gente deixa pra amanhã. Combinado? Hoje é sertanejo bom demais. Seu nome já foi pra lista dos sorteios, que é legal, né? Bom dia, quero participar do sorteio. Terezinha Borges de Camboriú. E também o Sebastião Rufino. Os dois grudados aqui com a gente e com o nome na lista, claro. Maria Inês Urrutia também tá aqui no Sabadou, né? Com muita música sertaneja boa, sim. Deixe-me ver quem mais tá chegando. Bom dia, Terezinha Rodrigues, um abraço para você e pra família. Obrigado pelo carinho, viu, Tereza? É a Terezinha Rodrigues, né? Com a gente. Marileide Teixeira também tá aqui em Balneário Camboriú, tô ouvindo o programa maravilhoso, quero concorrer aos prêmios. Já foi, o seu nome já foi pra lista do sorteio, viu, Marileide? É Marileide, desculpa, tá? Então vamos lá, para mais uma participação, Marielle, agora sim, é Marielle Duarte Reteg, tá com o nome também aqui na lista, um beijo para você. Vanderlei tá com a gente, curtindo o sertanejo. Buenos amigos, locutor, programa desse sabadão, véspera de decidir o futuro do país, é verdade. Então tá. Estamos grudados com os ouvidos nessa programação. Essa rádio maravilhosa. É o Vanderlei de Itajaí que mandou essa mensagem pra gente. Vanderlei Zílio. Tá com o nome na lista também. Ó, tem alguém que tá ligando nesse telefone aqui, a gente não consegue atender, tá? Porque fica conectado no nosso computador. Nova Guia, atendendo a pedido da Heloína. Não, não foi Heloína. Foi outra ouvinte aqui que pediu essa música com a Nalva Guiar. Então, para você, a Solange, né? Maria Solange de Jesus. Depois tem Curitibana e depois tem Rosto Molhado.

0: João Paulo e Daniel, rosto molhado, Curitibana com Miramar e Miraí, teve também Nova Guiar, dia de formatura. E a gente é o seguinte, o sertanejo continua, né? Até as 9 horas da manhã. Mas o povo de Blumenau vai ficar com a programação local. E não esqueçam, convite tá feito, encontro marcado para segunda-feira. A partir de segunda-feira nós estaremos juntos, né? Rádio Menina de Balneário Camboriú 100,5 e também Rádio Menina de Blumenau 97,5. Juntas pro sertanejo a partir das 4 horas da manhã. Beijo, povo, um ótimo final de semana a vocês aí. Vamos pro intervalo comercial e daqui a pouco eu volto com mais músicas aqui no sertanejo.
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0: Povo até as 9 da manhã, são 8:02 agora, né? 8:02. Faltando pouco tempo para você mandar o seu alô e participar comigo para os sorteios de hoje. Atenção, hein? Repetindo, valendo 3 presentaços aqui do sertanejo. Bom, primeiro sorteio valendo um frango já prontinho para você assar aí na sua casa, para sua família, tá? Ele vem temperado e vem embalado. 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Tem o Marinex de vidro, lindão também, presente do nosso sertanejo. E tem o almoço pro próximo dia 11, no Rancho da Costela do Celestino, né? 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Vamos lá, a Vani pediu pra eu não esquecer de rodar a música dela. Meu pai do céu, quase que eu esqueço. Daqui a pouquinho, tá? A Vani. O Jaime tá chegando por aqui, bom dia, Jaime.
1: Bom dia, meu amigo Lil Brasil.
0: Jaime Santos. Santos.
1: Passando aí para desejar aí um sábado aí, um final de semana abençoado para todos nós aí, muita saúde e paz. Sempre Deus no comando aí. Toca para nós aí, Rick Renner, te amo, pai. Valeu, oferecer para minha irmã Nivoma lá no Monte Alegre, está ouvindo o programa. Meu irmão Arlindo lá no bairro São Francisco de Assis. E toda a galera aí que está ouvindo o programa aí. Bora, meu amigo.
0: Simbora, então, Jaime Santos, obrigado pela participação, teu nome já foi pra lista do sorteio também. O Francisco Telles está com a gente em Camboriú, tamo junto. O Jacomim Luiz também tá aqui com a gente, o nome já foi pra lista do sorteio. Bom dia, toca música com Ronaldo Viola e Praiano, a proposta, ofereço pro meu pai, o Antônio, que tá ouvindo a rádio. Obrigado, viu? Marinês Ribeiro tá com a gente. Participando aqui do sertanejo, teu nome também já foi pra lista. Bom dia, Adilson Debatim, fala aí, meu amigo.
2: Bom dia, Lio Brasil, aqui é Adilson Debatim de Camboriú, passando aí para desejar a todos um abençoado final de semana. Estamos aqui trabalhando, curtindo a programação, Lio. Amanhã é o grande dia, Lio. Um abraço, fique com Deus.
0: Amanhã é o grande dia, é? Então tá, é isso aí. Ele está se referindo, obviamente, né, ao dia da votação. Tudo bem, cada um exercendo a sua cidadania, né, a participar aí do momento democrático no país. Vamos lá, então, gente, aqui um abração para quem? Bom dia, Daniel Bartoski, bairro Vila Real, manda um alusão pro meu pai. Meus pais, né, que vieram do Paraná, estão nos visitando aqui em Balneário. Quero participar do sorteio, claro. Meu nome já foi pra lista, viu, Daniel? Manda outra mensagem aí com o nome do papai e da mamãe pra eu mandar um abração pra eles também, tá? Osnil, tá com a gente. Fala aí, Osnil.
3: Bom dia, Lil, bom dia.
0: Yeah.
3: Aqui é o Osnil Oliveira, de Navegantes. Estamos aí na correria, hein? Estamos aí trabalhando na PP já desde as 5 horas e estamos curtindo a música aí.
0: Tá bom, obrigado.
3: Toca aquela música de Daniel, meu reino encantado, fazendo um favorzinho pra nós aí.
0: Bom, tá bom.
3: Bom final de semana pra todos que estiver ouvindo a rádio.
0: Obrigado, já anotei aqui o teu pedido, tá? Vai rodar daqui a pouquinho, teu nome já foi pra lista do sorteio também. Vamos lá para mais uma participação, deixe-me vir, bom dia, tô sempre na escuta do Sertanejo Bom Demais, moro em Balneário Camboriú, gostaria de ouvir a música com Vitor e Léo, é o Luiz Carlos Carbori Lima, vou escolher uma então aqui do Vitor e Léo para você, tá? Obrigado. Yara Teixeira também tá com a gente.
4: Bom dia, tudo bem? É Yara bem. Teixeira, gostaria Oi, de Yara. Participar do sorteio, um abraço a todos.
0: O nome também já foi para a lista do sorteio. O Auri tá com a gente, abraço para você, Auri. O Carlos Sérgio Dias, participando aqui do Sertanejo.
5: Bom dia, Rádio Menina.
0: Yeah.
5: Meu nome é Carlos Sérgio Dias. Gostaria de participar do sorteio da menina.
0: Tá bom, tá com o nome já.
5: Um abraço, Celestino.
0: Na lista. Abraço. Quem mais aqui tá com a gente? Deixe-me ver. Valtemir Cipriano.
6: Bom dia, Lio. Aqui é o Valtemir, motorista de aplicativo, aqui de Blumenau. É, toca pra nós aí, Mulher Maravilha. E oferece pra todos que ouve a rádio, menina. Menina gostosa de ouvir. Coloca nós no sorteio aí.
0: Deixa comigo. Abraço pra você. Salete Barbosa Branco também tá aqui com a gente. Já, teu nome já foi pra lista. Deixa-me ver aqui. Elisiane da Silva. Bom dia, Elisiane da Silva de Balneário Camboriú. Quero participar do sorteio. O nome também já foi pra lista. Vamos rodar música, né? Depois eu mando mais abraços. 8:07. Chico Rei em Paraná com Teodoro Sampaio cantando pra gente O Espinho na Cama.

0: Lindo demais, é Santa Maria do Brasil. Paulinho e Fábio cantando pra gente aqui no sertanejo. O Zezé de Camargo e Luciano também, Meu País. A música que a Evani Kel de Gaspar pediu. O Teodoro Sampaio com Chico Rei Paraná, Espinho na Cana. Tem mais ainda, viu, gente? O sertanejo vai até as 9 da manhã. Só que como o tempo a corrido, passando rápido, e eu tenho ainda 3.427.287,1 mensagem para eu citar aqui ainda, então não vou conseguir mais colocar as mensagens de áudio no ar, tá? Mas eu vou citar o nome aqui desse povo maravilhoso que está participando comigo, e todos os nomes que eu citar, obviamente, estarão participando do sorteio também. Edenir Martins Alves, abraço para você do Monte Alegre, curtindo e participando também comigo do sorteio. O Jusciomar de Blumenau também tá com a gente, abraço para você. O Maurício Lourenço participando com a gente, abraço Maurício Lourenço. Olívio, é Olívio Cordeiro de Camboriú. Pediu Chico Rei Paraná, já rodei uma agora há pouco, mas vamos ver se der tempo a gente roda mais uma com o Chico Rei e o Paraná pra você, tá, Olívio? Abraço. Jandrei e Larissa Vitória Herman de Balneário Camboriú, os dois participando aqui do nosso sorteio de hoje. Carlos César Senem também tá com a gente e com o nome na lista. Abração pro nosso querido ouvinte Edson Luiz Magri, também tá com o nome na lista. O Nilson de Camboriú, só vai participar do sorteio, viu, Nilson? Se mandar o teu sobrenome também, manda outra mensagem rapidão aí pra gente colocar você na lista do sorteio. Bom dia, Lio Brasil, é o César Stupi de Itapema participando com a gente com o nome da lista também. O Everaldo Machado, de Itajaí, abraço pra você, Everaldo. Pediu música com César e o Paulinho. O Zé de cima e o Zé de baixo. Vamos colocar pra rodar daqui a pouquinho esse teu pedido. O Zé de cima e o Zé de baixo. Boa! Abraço, Everaldo, de Itajaí. Um abração também especial para Alice Domingues Mendes, do bairro Nações, participando com a gente. O Mário Pera, grudado aqui no sertanejo bom demais. Pediu música com Rick Renner. Eu já tenho aqui um pedido. Já rodei uma com Rick Renner. Vou rodar outra aqui, que é um pedido. É o Te Amo Pai. E não vai dar tempo de rodar essa tua música aqui, tá, Mário Pera? Mas teu nome já foi para a lista do sorteio. Abraço. Bom dia, Carla, do bairro Progresso Blumenau, também participando com a gente. Um grande abraço para você de coração, tá? Pediu um modão com Edson Hudson. Vamos colocar aqui na lista. Se vai dar tempo, eu não sei. Mas, ó, tá participando do sorteio também. Beijo. Tem mais aqui com a gente o Nirton Tilma, nosso querido ouvinte da Vargem do Ranchinho e em Balneário Camboriú. A Maria Aparecida Feltz também tá com a gente. A Cláudia Leite participando do sorteio, Zenildo Oliveira. Depois eu mando mais abraços, tá? 8:22.
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3: Já estamos de volta. Eu disse que tinha 3 milhões de mensagens, pois é, tem muito mais ainda, muito mais. Vamos lá, vamos mandar abraço. 8:23. Itamar Cachoeira participando e com nome na lista. Wilson Maier de Camboriú também está com a gente no bairro Areias. A Margarete Leocádio de Oliveira também. Faltou o sol? O sol não pintou ainda? Em algum lugar tá com sol alto aí, bem em cima da cabeça, a pino. Em algum lugar o sol nasceu, né? É, deixa-me ver quem mais aqui. O João. Ó, final do telefone 06606. Manda o teu nome completo pra gente aqui colocar na lista, tá? No sorteio. Adriana Casanelli também tá com a gente, abraço. Vilmar Oldoni, o Clésio Karatê participando comigo, com a gente aqui no Sertanejo Bom Demais. É, deixa-me ver aqui, ele pediu pra tocar uma música com Gino e Geno e mandar um beijo pro filhote, o Matheus Indiane Schuster. Muito bem, Roseli Freda Weber também participando, a Nádia Machado também tá chegando aqui, um ótimo final de semana para você, Nádia, beijo. Edna de Souza Costa também com o nome na lista, Nicolau Oliari, o Queixinho, chegando aqui no sertanejo, a Dilene Maria do Fec com o nome na lista, João Egídio do Braço de Camboriú, tem mais, a Sônia. Só Sônia, não dá, tem que, precisa mandar aqui o nome completo pra gente, tá bom? Rapidão aí, dá tempo de você mandar o seu nome completo pra gente colocar você na lista do sorteio. Eu vou rodar mais uma música, duas músicas, e daqui a pouquinho eu trago mais abraços. Esse povo maravilhoso, rapaz, deu uma dorzinha na garganta de tanto falar. 8:25, simbora meu povo, manda mensagem que eu mando abraço pra você.

0: Quem que tá chegando aqui nessa manhã de sabadão, dando um alô pra gente, fazendo a festa já no Forte Atacadista, na Rua Acre, sabe quem que tá com a gente? Fernando Santos, fala aí, meu amigo, bom dia.
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0: Abraço, Fernando Santos, agitando a moçada aí no Forte Atacadista, Rua Acre, Balneário Camboriú, legal. Deixa eu trazer aqui os últimos participantes, né? Os nomes para os sorteios. Sorteios que, rapaz, 8h35? Então tá na hora. Vamos fechar aqui, acabou. Não dá mais para você mandar o seu alô para participar do sorteio, tá bom? Eu vou citar aqui os últimos nomes. Esse povo que eu citar agora tá com o nome na lista: Gustavo Correia. Deixa eu ver aqui quem mais tá participando. A Sônia Regina de Souza Machado e o Saul da Vila das Pedras também, tá? Os dois participando comigo. Luiz Carlos Lourenço Antunes com nome na lista. O Gabriel Lubisco Zimmermann também tá com nome na lista. William Senen, Leandro Michnowski. Leandro, teu nome tá na lista também. Tá? Ver quem mais aqui. Jurandir Fronza tá participando do sorteio. A Antônia Cordeiro do Prado, Nilson Cordeiro do Prado também. Os dois participando do nosso sorteio. O Adilson Debatim, a Neuzi, Ana Lia Vaz com nome na lista, Cláudio César também, Terezinha Machado, e a de Itapema, nossa querida ouvinte. O Diego Rori Soares também tá com nome na lista. E ainda Alfredo e... Não, deixa eu ver aqui, o nome correto é Daniel Bartoski. Daniel Bartoski. Ah, tá, o Alfredo e a Lenir são os pais, né, dele que estão aí, vieram do Paraná. Um abraço então para os dois, sejam bem-vindos a Balneário Camboriú. Gente, vamos pro intervalo comercial. São 8h38 já. A gente vai para o intervalo comercial. Vou rodar mais uma música. E aí, enquanto roda o nosso intervalo e também a próxima música, a gente faz o sorteio aqui e depois eu divulgo para vocês, tá? Simbora, já já tamo de volta.
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0: confusão, Zé embaixo, Zé em cima, Zé embaixo. César e Paulinho, o Zé de baixo, o Zé de cima. 8h46, meu povo, e vamos então ao resultado. Fiz o sorteio aqui, já tenho os nomes. Deixa eu preparar a minha vinhetinha dos aplausos e vamos saber quem se deu bem hoje, sabadão. Eu prometi 3 sorteios, então vamos lá. 3 sorteios, tá? 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Atenção, esse frango para você assar em casa vai pro... Atenção, Daniel Bartoski! Pode comemorar, garoto! Ganhou um presentaço, né? Presente delicioso, por sinal. O frango preparadinho para você assar em casa para sua família. Ó, o Daniel Bartoski vai passar... 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Combinado? Agora vamos ao Marinex de vidro. Lindão também. Atenção você. Marileide Teixeira ganhou o presentaço da Rádio Menina. Ô, coisa linda. Agora sim, né? A Marileide deve passar aqui na rádio durante a semana em horário comercial para pegar o seu presente. Repetindo, Marileide Teixeira. Vamos ao almoço pro próximo dia 11. Um costelaço maravilhoso, né? Delicioso. No Rancho da Costela do Celestino. Aí esse almoço vai para você. Atenção, Vilmar ou Doni, pode fazer festa também. Se deu bem, né? O Vilmar ou Doni, presentaço aí do nosso sertanejo bom demais. O almoço no Rancho da Costela do Celestino pro próximo dia 11, tá? Você fique tranquilo porque o teu nome vai estar com o pessoal lá também. Então, repetindo os nomes, tá? De hoje, Daniel Bartoski ganhou o frango assado da Casa de Carnes Nações, Marileide Teixeira ganhou o Marinex de vidro e o Vilmar Odoni ganhando então um almoço no Rancho da Costela do Celestino pro próximo dia 11. Vamos rodar aqui mais uma, 2 músicas, de repente vai dar tempo de a gente rodar ainda, mas eu quero agradecer também a companhia da Indiane Schuster. Ela pediu música com Gino e Geno, vai rodar agora, e pediu para mandar um beijo pro filhote também, o Matheus. Beijo para Mateuzinho e um beijo para Indiane. Obrigado pela companhia. Deixe-me ver quem mais aqui com a gente. Luciana Wolf também tá com a gente. Abração, Jorge Silva. O Fernando Santos está chegando também. Eu preciso rodar aqui. Vamos lá, o Fernando Santos continua, né? Na Rua Acre, no Forte Atacadista, tá rolando a super festa nessa esse início de manhã de sabadão. Fala aí, Fernando.
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0: Abraço, Fernando. E aproveitar aqui para mandar um abraço e obrigado pela companhia, tá, povo? Segunda-feira a gente se encontra cedinho, às 4 horas da manhã, para mais uma edição do Sertanejo. 8h51, eu vou rodar duas músicas e depois você vai ficar com o Toca Baú. Hoje, a nossa querida Juliana Tormena. Inclusive, já chegou por aqui. Daqui a pouquinho vai estar atendendo aí o teu pedido, tá? Abraço, meu povo. Como eu disse, bom final de semana. Amanhã é dia de votação. Vai lá, faz a tua parte. Tchau, povo. Até segunda.

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0: internet, nós.
1: Eu li teus pensamentos.
0: O Ed Green.
1: Não é verdade?
0: Electric Event.
1: Tá tocando.
0: É isso, né?
1: É isso.
0: Se for possível, manda aí pra gente aí, pra esse pessoal todo que tá ouvindo aí essa rádio maravilhosa.
1: Valeu, Enildo.
0: A todos um bom dia, um feliz sábado.
1: Bom dia.
2: Bom dia, Ju, Juliana Torreira. Como é que você tá, minha
1: linda? Oi, Nilson.
2: Como é que você tá pra sua semana?
1: Tô bem.
2: Oi, Ju.
1: Oi.
2: Hoje eu queria oferecer uma... Queria que tu rodasse uma música pra nós hoje aí, pra mim e pra minha esposa, que ontem nós completamos 44 anos de casado.
1: Opa!
2: Casamento. Eu queria que tu rodasse aí pra mim hoje com conjunto ABBA, com grupo ABBA, né? Eu não sei se como é o título daquela música, é Honey Honey, eu acho que é. Eu quero oferecer pra minha esposa Brezina, vai pra minha cunhada Isabel, vai pra outra minha cunhada Luzia, vai lá pro meu menino Anderson, lá da loja de tinta Coromix, vai pro Adelito, vai pro Adriano, vai pra Carla, vai pra, pra Jaqueline, sua minha nora, vai lá pro Dão Adalto, vai lá pro Dinei, vai pro Butoni, vai pra galera toda que estiver escutando Toca Baú.
1: Não esquece.
2: Valeu,
1: ninguém, Wilson.
2: Um bom final de semana, boa eleição pra mim, pra ti amanhã. Não sei se vai, se vai trabalhar, se não vai. Eu só vou voltar e vem pra cá. Tá bom, minha linda?
1: Tá bom,
2: beijão,
1: querido?
2: Fique com Deus, Deus te abençoe. Valeu,
1: beijo,
2: tchau.
1: Fui.

0: sim os primeiros pedidos desse sabadão.
1: Bom dia, Ju!
0: Oi, Júnior!
1: Minha amiga!
0: Oh, querido!
1: Ô, Ju, tamo aí, sabadão abençoado, trabalhando, vindo na Rádio Menina.
0: Tamo junto!
1: Alegrando a nossa manhã. Você chega com essa energia, essa alegria contagiante.
0: Querido!
1: Ô, Ju, toca pra nós aí um Guns N' Roses. November Way.
0: Nós for agora.
1: Fechou, Ju?
0: Fechou.
1: Não sei se é assim que fala inglês, mas é essa música que nós queremos ouvir.
0: Falou perfeitamente.
1: Tamo junto, minha amiga.
0: Tamo junto.
1: Oferece pra toda a galera da Rádio Menina e pra você também, Ju.
0: Um beijo no coração, Júnior. Seu pedido no Toca Baú.
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0: Rádio Menina, 9:20.

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3: Estamos de volta aqui no Toca Baú da Rádio Menina. 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
1: Bom dia, bom dia, Ju, sua linda, quanto tempo?
2: Oi, Sérgio,
1: tudo bem?
2: Tudo e você?
1: Então, Ju, sábado, começando aí mais um final de semana abençoado, né? Infelizmente, com o tempo, né, não tá muito bom, frio, né? Previsão de chuva, mas o importante é que tá começando o melhor programa de flashback do sul do Brasil, nosso Tocabou. Ju, esse sucesso foi lá de 1988. Esse cara também fez só essa música e desapareceu. Taco, Put It On The Ritz. Valeu, um

0: Mistura de décadas, de ritmos, e a gente ama essa mistura, não é verdade, Diego?
1: Bom dia, Júlia Helena, a melhor locutora de rádio, de Balneário Camboriú e toda Santa Catarina, disparado.
0: A opinião do Diego Rory.
1: Toca querido. Pra nós aquela famosa do Phil Collins, né? Esqueci que o inglês não é bom, não. Mas toca qualquer um do Phil Collins pra nós aí. Ótimo sábado aí pra todo mundo. Um dia abençoado.
0: Essa música é linda, Diego. You Be My Heart. Phil Collins, no Toca Baú. Come stop.

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0: poderosíssima, Luiz Carlos Tigrão, tá ouvindo a gente? E muito bem acompanhado da Isa, linda, querida Isa, um beijo pra você também. Estão dando carona pra gente, curtindo o Toca Baú. Tigrão adora essa programação de flashback, né, Tigre? Beijo pra você, beijo pra Isa, pra Ileuza, pra família toda. E vamos então pra mais pedidos do Toca Baú.
1: Oi, Ju. Oi. Bom dia, bom dia. Toca Ana Júlia pra nós aí. Um ótimo sábado a todos.
0: Pra você

0: toda a Rádio Menina FM. Um excelente sábado abençoado. Tamo junto, sempre ligadinho na melhor. Um abraço, tudo de bom. Se puder tocar aí pra gente aí, o Abba aí, Andante, Andante.
1: Valeu, Alberto. Seu pedido no Toca Baú.
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0: audiência, você que tá no Radinho 100,5, você que tá no aplicativo Menina Play, qualquer lugar do Brasil e do mundo. Esse é o Toca Baú que volta já com mais pedidos de flashback. Não sai daí.
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0: nosso Toca Baú. Oi, Dedé, diga, querido.
1: Bom dia, Rádio Número 1 do Pop.
0: Oi.
1: Eu pedi uma música pra minha sobrinha hoje, tá fazendo 25 aninhos de idade.
0: Parabéns pra ela. Marina.
1: Guizolante, tá fazendo hoje 25 aninhos de idade.
0: Parabéns pra Marina, tudo de bom. Felicidade.
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3: Bom dia, Juliana. Todos abençoados. Tá escurecendo aqui.
0: Ivan de São José, um beijo pra você também. Minha mãe linda, Dora, tá lá em Penha, curtindo. Beijo pra minha família. Beijo, Reginaldo Lopes. Reginaldo, você tá em Blumenau? Me conta, o que tá acontecendo, Reginaldo? Um beijo, querido. Quem mais?

São Simone Bajuki. Ótimo sábado pra você também, Daura Noeli, beijo, ótimo final de semana. A Joana Mara, bom dia, Joana. Heloína da Cunha, ele diz, tá, ela diz, tá top, a galera manda bem demais, tô trabalhando, beijão, bom trabalho, Heloína querida. Bertoldo tá com a gente também, ô potência.

0: sorteio de copo menina com personalização da Tábua e Arte, né, Bertoldo? Aí todo mundo concorre.
1: Oi, Juliana, bom dia.
0: Oi, Valdeci.
1: Tudo bem com você?
0: Tudo. Aqui e você?
1: Eu sou lá de Curitiba. Tô aí pela região de Balneário e curtindo a Rádio Menina. Eu gostaria que você tocasse hoje pra gente aí Lindsay Buckingham, Trouble.
0: Bora!
1: Tá bom? Daí eu ofereço aí pra todo mundo que gostar da música aí, pra todo mundo que estiver na escuta. Um grande abraço pra você e bom final de semana aí. Tudo de bom.
0: Grande abraço, Valdeci de Curitiba.

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0: Até já, Fê!
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4: Bom dia, Juliana.
0: Oi,
4: bom
0: Conceição.
4: Bom dia pra todos os ouvintes, tá? Saúde pra todos. Ô, Ju, hoje eu gostaria de ouvir Lulu Santos, Casa.
0: Eu amo essa música.
4: Essa música, nos anos 80, fez muito parte da minha história, tá bom? Um beijão pra todos, um bom final de semana e

0: todos. Bom dia, Juliana. Juliana, gostaria de ouvir Giorgio Moroder, Together in the Electric Trees. Menina, a gostosa de ouvir.
1: Valeu, Everaldo Machado. Essa é boa demais também.

0: o seu não chega, a gente fica curtindo os pedidos de toda essa galera que capricha muito. Eu já volto com muito mais. Não sai daí não, hein?
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1: 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Tchau, tchau, beijo.
0: 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Beijão, querido.
1: Tá, tchau, tchau.
0: Tchau, tchau.
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0: Eu e o Toca Baú que tá de volta. Quem vai pedir música agora?
3: Oi, Ju, bom dia.
0: Oi, Maria Luísa.
3: Sábado maravilhoso, que dia abençoado, né,
0: Ju? Dia lindo.
3: Eu gostaria de ouvir a

0: nossos ouvintes, tá?
1: Beijo, Maria Luísa. O Valdeci também quer ouvir essa, né, Valdeci?
2: Bom dia, Ju. Tudo bem, Ju?
1: Tudo.
2: Valdeci aqui de Balneário Camboriú, Bairro Nações.
1: Oi.
2: Ju, toca pra gente curtir aí a Edi Sahari com Bonnie Tyler. Essa música aí maravilhosa que marcou toda uma geração. E também desejar aí a todos um excelente final de semana. Valeu, Ju. Abraço.
1: Abraço, Valdeci. Vamos ouvir Bonnie Tyler.
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0: navegante. Ju, gostaria de pedir a música Jaya Love e dedicar especialmente ao meu marido, Renato, que está agora trabalhando. Ele está junto com a nossa filha, Milena. Hoje ela foi ajudar o papai a fazer pãezinhos pro povo navegantino. E é isso. Gostaria de dedicar a música para eles. Desejar um ótimo final de semana a todos. E um grande beijo, Ju.
1: Gente, eu amo os áudios da Gi, que parece um ASMR, não parece, Gi? Ai.

0: pedidos da galera do Toca Baú.
1: Bom dia, Toca Baú. Aqui é o Marcos Itajaí, do bairro Cidade Nova.
0: Oi.
1: Então, hoje eu gostaria de ouvir The Time of My Life, daquele filme Ritmo Quente, né?
0: Bora!
1: Com Patrick Swayze com a Baby, né? Meu Deus do céu, vamos relembrar, pessoal?
0: Vamos!
1: Abraço, beijos.

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1: Bom dia, Ju.
2: Ô, Manequinha.
1: Ju, toca Babilônia pra nós.
2: Bora.
1: Pra nós todos dançar.
2: Só se for agora.

0: Arthur, aqui é o Dinho, tudo bom?
1: Oi.
0: Hoje eu quero ver a música No Woman No Cry, na versão do Baby Roots e Alexa, lá de 1990. Abração, bom final de semana.
2: Abração, Dinho de Jaraguá.

0: Meu Deus do céu, que delícia.
1: Que delícia.
0: Escutar você. E toca baú mais ainda. Gostaria de ouvir uma das músicas da Gloria Gaynor, que minha mãe amava. Qualquer música dela, é maravilhosa ela.
1: Então pega
0: abraço,
1: essa.
0: Abraço, querida, e esse clube de fã também. Bom fim de semana pra você e tua maravilhosa família.
1: Pra você também, Perla. Pega essa versão maravilhosa de Can't Take My Eyes Off You, Gloria Gaynor, no Toca Baú.

0: gente volta com muito mais. Não sai daí de jeito nenhum.
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0: Rádio Menina, 10h43.
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0: Rapidinho, a gente tá de volta. Que bom, né? Pra gente curtir mais pedidos do Toca Baú.
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11: Bom dia, Ju. Aqui é o Miro do Fretner das Nações.
0: Oi, Miro. Oi.
11: Podia tocar pra nós Riff Babylon?
0: Não acredito, nós já tocamos, Miro.
11: É aquela que tocava na discoteca, todo mundo achava que era discoteca cássima, que nada.
0: É bom demais, né?
11: Falando da Babilônia. Tá, guria? Se puder tocar, eu agradeço. Amanhã eu estou de Niver. Daí se toca hoje pra comemorar no Niver, desde hoje. Eu
0: gostei do Niver, Niver.
11: Guria, né? Hein? Aí tá baguale de fronteira esse teu programa, guria.
0: É nosso.
11: É, no mais, como sempre, de bom. Um abraço pra ti, um bom fim de semana. Deus te abençoe.
0: Amém.
11: Linda menina, na menina, e até no mais.
0: Fui, achei. Valeu, Miro. Feliz aniversário adiantado, viu? Tudo de bom, muitas felicidades, saúde, sucesso, Miro! Tudo de bom. A gente já tocou o Rivers of Babylon, foi o pedido do Manequinha, que até o Luiz André comentou. Chegou o momento que eu tava esperando, Ju, se não tocar Babilônia, o Toca Baú não tá completo. Boa, Luiz André. Beijo, Tuti! Que seu dia seja iluminado, abençoado também, querido. Beijo pro Gilvani, que também tá curtindo em Camboriú. Valeu, Gilvani. E vamos, então, para o próximo pedido do Clésio.
12: Olá, menina da menina. Aqui, Clésio Karatê, do bairro São Paulo, Navegantes.
0: Oi.
12: Quero ouvir a música Voyage, Voyage, que oferecer para todo o nosso grupo de DJ Farley. Oferecer ali pro Tatu, pro Maguila, pro todo o pessoal do grupo e também pro nosso pessoal aqui de Navegantes, que gosta do flashback. Então, vamos de Voyage, Voyage.
0: Vamos!

0: abençoado para todos nós. Ju, se possível, toca a música Mississippi.
1: Zenilda!
0: Esse sabadão meio friozinho, né, Ju? Mas vamos que vamos. Beijo, Ju.
1: Beijo, querida.
2: Ju, bom dia. Que saudade de você,
1: Oi,
2: Ju.
1: Oi, Salê.
2: Eu estava para Chapecó, na minha cidade natal, na festa do aniversário da minha sogra, 96 anos.
1: Oh, que linda.
2: E daí lá não pude escutar, né, nem o programa, porque tem que dar atenção para a família daí, né? Estava com saudade.
1: Saudade, Salê.
2: Aí, Mississippi. Agradeço. Beijo, beijo, beijo.
1: Beijo, Sally. Mais alguém quer ouvir Mississippi?
3: Vale, Ju. Um grande abraço pra todo mundo aí. Então, toca pra nós aí, Mississippi. Acho que é Pussycat.
1: É isso aí.
3: Mas grande abraço pra todo mundo. Toca essa pra nós aí.

0: Sou
1: eu mesmo, minha amiga Juliana Tormena. Circulando com a nossa unidade móvel. 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
4: Bom dia, Ju. Vamos alegrar esse sabadão aí com Papadom Bridge, com Madonna.
5: Beijo, Selma Gonzalez, querida. Vamos sim, só se for agora.

0: chega, a gente curte o repertório da galera. Eu já volto com mais Toca Baú.
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4: Toca baú, beijão tchê salgado, tá na escuta, querido. Ana Laura também, beijão pra você, Ana Laura. Quem mais manda um bichinho aqui? A Selma mandou um vídeo, trabalhando, posturando. Ó, ouvindo Madonna, mostrando o radinho.
5: Aqui você trabalha assim,
4: ó. E ela fala...
5: Uma máquina e a outra, do... É do ouvido do rádio, menina.
4: Valeu, Selma. Bom trabalho, querida. Vamos pro próximo pedido, então. Chegando a querida Mara, merendeira mais feliz do Brasil.
6: Bom dia, bom dia, bom dia, minha diva, Juliana.
4: Oi, Mara linda.
6: Que final de semana maravilhoso. Um toca-baú com Juliana Tormena, melhor ainda.
4: Querida.
6: Ju, hoje eu queria ouvir Jesus Khan, oferecer pro maridão Roberto, que tá em casa me ajudando, limpando a casa. E limpeza com flashback com Juliana Tormena. Não sei se vai dar muito certo, né? Porque a gente só quer dançar. Beijo, Ju, bom final de semana.
4: Vamos dançar juntas aqui, Mara.
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0: sempre na escuta.
1: Amo!
0: E eu gostaria de ouvir Diana Ross. Tá bom? Pode ser? Bora lá. Beijo pra todos aí, o fã clube também. Bora, nativo. Vamos agitar esse sabadão, minha gente. Bora aí.
1: Então, bora com Diana Ross.

0: querido.
1: Daniel Amaral aqui de Navegantes, eu e Daniel estamos ouvindo aqui a Toca Baú com você hoje. Tá um muito bom, Ju, que a gente ama você.
0: Eu também,
1: e
0: queridos.
1: Gostaria que você colocasse pra gente Rock and Roll Lullaby. Obrigado, minha amiga amada. Beijo, bom final de semana. Tudo de bom pra você, amada. Beijo, Léo Amaral, de Navegantes.
0: Beijo, Léo e Janiel, seus lindos aí de Navegantes. Pra vocês, Rock and Roll Lullaby.

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0: Estamos de volta com Toca Baú. Falei que era rapidinho, né?
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0: Toca Baú. Um beijo, Pierre. Ele diz.

0: BR. E o Magal vai pedir música.
1: Bom dia, minha amiga Juliana.
0: Ô, Magal!
1: Quando você tá no baú da menina, é diferente.
0: Ô, querido.
1: Vou pedir pra tu tocar pra nós aí. É um dance das antigas. Das antigas, né? Cantora Érica, oferecendo pra minha filha Luane, de 4 anos, que ela adora curtir um flashback.
0: Beijo, Luane!
1: Junto com o pai dela, do bairro, do município. Tá bom? Um forte abraço, um bom dia a todos e tamo junto.
0: Valeu, querido!

0: Próximo. Hoje vocês estão se superando.
1: Toca pra nós um Led Zeppelin.
0: O quê, mano? O que que você disse? Então vamos misturar mesmo. Led Zeppelin, você quer? Rock and roll!

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0: quinta-feira, na cidade de Camboriú. É o nosso pit stop pra você que está curtindo esse toca-baú da Rádio Menina, a rádio que está o tempo todo com você.
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3: Bom dia, Ju, tudo bem? Um abençoado final de semana pra você e sua família.
4: Lenice!
3: Ofereço uma música do Zé Ramalho com Nicolau Oliari, que nós somos só nós dois em casa hoje. Com amor e carinho, um amor e carinho pra você, pra sua família, todos os fãs da Rádio Menina. Eu amo muito vocês, tá? Beijo, obrigada.
4: Beijo, Lenise, beijo, Nicolau, casal querido demais. Onde Zé Ramalho, no Toca Baú.

0: Sensacional, hein? Daqui a pouquinho tem mais. Toca baú!
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0: Rádio Menina, 11:39.
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9: Bom dia, Juliana. Um ótimo sábado para você, para todos os ouvintes. Hoje eu gostaria de escutar Mamma Mia.

0: Muito bom dia, Juliana, bom dia a todos. Aqui é Dirceu de Belo Campo. Eu gostaria de ouvir a música do Bruce Springsteen, I'm Going Down, e oferecer a todos que gostam da música, principalmente o pessoal do grupo lá do WhatsApp, da rádio, e a Nádia, que sempre nos atende com muita elegância. Deve ser muito espetacular passar uma tarde conversando, dando risada com essa mulher, tamanha elegância, espetacular. Um abraço a todos, fiquem com Deus, tudo de bom.
1: Beijo, Dirceu.

0: dia, Ju, tudo bem? Que
1: Oi.
0: Legal que eu já sei, Ju. Adoro.
1: Maria!
0: Ju, por favor, toca uma música do Rod Stewart pra mim, oferecendo pra todo o pessoal que curte essa música. E vamos passar um ótimo final de semana, com a graça de Deus. Beijo no seu coração.
1: A Maria Cristina quer ouvir essa aqui, ó. Every Beat of My Heart. É romântica pra você, Maria.
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0: Oi, Ju, tudo bem com você, maravilhosa?
1: Oi,
0: bom
1: Mara,
0: dia.
1: Linda!
0: Mara Miguel na sintonia com o Toca Baú, passando para desejar a você e a todos os ouvintes um excelente sabadão e um abençoado fim de semana para todos. Hoje toca para nós o Winder, One for Love. Beijão para você, tudo de bom, tamo juntos.

0: De menina, 11:57.
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0: Toca Baú demais. Até uma hora, quero mandar um alô pro Otacílio Xavier. Alô, Otacílio, do bairro Santa Regina. O Fernando me contou que você tá ouvindo a gente aí. Valeu, querido. Beijão, Otacílio Xavier. Beijão, professora Sabrina, mãe da Ana Laura, tá curtindo também. Tati de Penha. Oi, Tati. Que bom que você tá sempre com a gente. Um super beijão. A Heloína disse, se esse programa valesse nota, eu daria sempre máxima de tão bom. Eu amo Toca Baú. Obrigada, querida Heloína. E quem que vai pedir uma daquelas pra matar a saudade agora, hein?
7: Aqui quem fala é a Patrícia, do bairro Nova Esperança. Toca pra gente aí a música que eu escrevi, porque eu não sei falar daí. E manda um alô aqui pra minha menina Ashley. Abraço, ótimo sábado e ótimo domingo.
0: Beijão, Patrícia, beijão, Ashley. E ela pediu nada mais, nada menos do que Hathaway. What is love?

0: dia, Juliana. Podia tocar um Europe The Final Crowd para Lenise Oliari e todos os seus ouvintes fãs da rádio, hein? Obrigado.
1: Eu que agradeço, Nicolau. Olha seu pedido aí.
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0: tudo bem? Deus abençoe.
1: Oi.
0: Que é Edson. Toca aí pra nós uma das antigas, Shocking Blue. Vênus, recordar o passado. Um abraço aí. Tchau.

0: 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Degunis, valeu, forte abraço. Ótimo sábado.
1: Forte abraço, Paulo!
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0: Cocabaú, você fez ouvintes, manda beijão pro nosso fã-clube da Rádio Mira, pra toda a família Garcia, especial pra minha diva, pra minha namorada Délia Garcia e pra minha mana Sandra Garcia, que tá lá em Guabiruba, ligadinha no Cocabaú. E toca, se der tempo, a música Bez Alibani com Mina e Álvaro. Valeu, Ju. Um ótimo sábado.
1: Pra você também, Sandro. Este

0: Ju, bom dia, tudo bem? Estamos aqui acompanhando a programação, curtindo Toca Baú. Estamos aqui trabalhando e te acompanhando, Ju. Pô, Ju, sabia que lá na casa da Selma, todo lugar que você olha, tem um radinho?
1: Sabia, ela me
0: ela
1: contou.
0: Ela tem radinho em cima da máquina de costura, ela tem radinho na cozinha. Acho que tem até radinho no quarto. No quarto eu não sei, que eu nunca entrei. Mas ela acompanha a menina de todo lugar.
1: É verdade. A Selma é uma queridona, né, Adriano? Beijão pra você, mais um beijo pra Selma, que tá lá costurando, trabalhando, curtindo a gente. Oi, Vilmar Oldoni.
2: Bom dia, Juliana. Meu nome é Vilmar Oldoni, do Balneário Camboriú. Nem foi escolher música, porque olha só. Só musicão. Só música boa.
1: Só música boa.
2: Bom final de semana. Abraço.
1: Pra você também, Vilmar. Um beijo, Alexandra da Luz, Valdemar Machado.
3: Bom dia, Juliana Tormena. Acordei agora e tô em alto e bom som aqui. Tô conversando com o sogro do meu irmão aqui na frente de casa. Tô tomando uma cerveja, acompanhando um espinhacinho de porco aqui com um aipim.
1: Que delícia.
3: Toca Baú. Sucesso. Aqui é o Valdemar Machado do bairro da Barra, aqui, bairro São Judas Tadeu.
1: Valeu.
3: Aqui, bem de boa.
1: Bem de boa, Valdemar. Beijão, obrigado, carinho. A Mara Miguel diz, esse Toca Baú é simplesmente the best. Amo. Que bom que você curte, querida Mara. E você, Aldemir?
4: Oi, Ju. Oi, Ju, passando aqui só pra comprovar a audiência, a programação maravilhosa aí, tá bom? Só ouvindo hoje, só ouvindo.
1: Valeu, e já já eu volto com muito mais. Até a uma, tem Toca Baú.

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0: Você está no Gabão,
1: Gabão. Um beijão pra Maria Cristina Agostinelli, obrigado, carinho. Gorete e a família linda lá no Cristo Luz. Beijo, Gorete, Maluzinha, Mônica, o Norberto, Jefferson. Um beijo pra família toda.
2: Bom dia, Juliana também. Na sábado. Vamos torcer pra que esse tempo aí dê uma melhorada aí. E todos sejam felizes.
1: Boa!
2: Juliana, quarta-feira estou aniversariando meio século de vida. E uma boa música aí pra mim mesmo. Vou oferecer pra mim mesmo, porque eu ofereço pros meus colegas, eles não agradecem. Então, é pra mim mesmo. Manda um touch by touch aí pra nós aí. Curtir esse sonsaço aí maravilhoso aí. Final de semana.
1: Feliz aniversário, Romário!
2: Bom final de semana pra todos.
1: É você também.

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4: Bom dia, Ju! Hoje eu gostaria de ouvir Bad Boys Blue, Won e Ned Yu.
0: Afonso Henrique, então vamos dançar, fazer um passinho com o seu pedido.

0: Chuchu.
1: Beijo, Ivonete.
2: Oi, Ju, mais uma vez eu, hein, Nilda? Não precisa rodar meu áudio. É possível rodar uma de Raul Seixas aí pra nós?
1: Vamos tocar agora, Nildo. Eu nasci há 10 mil anos atrás.
2: É, há 10 mil anos atrás.
1: Bora!
2: Se for possível. Já te agradeço, minha querida. Um beijo grande no teu coração lindo, maravilhoso, que acredito que você é.

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9: Então vamos com os últimos pedidos do Toca Baú, agradecendo muito sua audiência, seu carinho.
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11: Bom dia, Juliana, também no Bom Dia Rádio Menina, Rosane de Balneário Camboriú. Juliana, eu gostaria de escutar a Nikita. Ofereço pra todo mundo que tá ligadinho na Rádio Menina. Um beijão e bom sábado.
9: Um beijão, Rosane.
12: Oi, Ju, tudo bem?
9: Oi.
12: Toca pra nós aí a Nikita. Bora aí, churrasqueiro. Um abração, um beijão, um bom final de semana. Boa eleição pra nós amanhã.
9: Então,

0: todos os pedidos, mas eu já vou passar o áudio de todo mundo aqui, tá? Todos que eu fiquei devendo hoje. Mas antes, paradinha estratégica no Pit Stop.
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0: Valeu, Fernando. Agora vamos com os recados da galera que eu não vou conseguir atender.
4: Oi, Ju, bom dia.
0: Oi, Alcindo.
4: Barra, tudo bem?
0: Tudo.
4: Pode tocar pra mim, por favor. Ou Suzy, Sex Service.
0: Essa é ótima.
4: Bom final de semana, beijos.
0: Beijo, querido. Beijo pra Dilene do FEC, Ivan.
5: Juliana, já estamos em casa. Gostaria de escutar com os Fibres. Hegel. Ô, Juliana, atrase o relógio.
0: Passa muito rápido, né, Ivan? Oi, Laura.
6: Oi, Ju, tudo bem? Ju, hoje vamos ouvir com o tal Disco e oferecer aí pro nosso fã-clube, pra ti, pra todos que estão curtindo o Toca Baú. Um ótimo final de semana. É a Laura Messa.
0: Beijão. Beijão, Laura.
7: Bom dia, Ju. Quero ouvir YouTube Sunday Voice Sunday.
0: É o alemão?
7: Se tiver algum sorteio, me coloca no sorteio e quero ganhar um presentão teu, hein? Beijo, Ju, ótimo fim de semana.
0: Beijão, alemão, beijão também pra Maria Júlia, viu?
8: Bom dia, menina, vamos ouvir. Joy Egan, Back on the Road.
0: Valeu, Luiz Carlos, beijão pro Everaldo Machado, pro Ângelo Matias.
9: Bom dia, Ju, Ângelo Matias. Gostaria de pedir hoje a música de Flat, Old Mac. Pode me oferecer a todas as amigas e amigas curtindo o Toca Baú nesse sábado. Bom fim de semana a todos. Valeu,
0: bom fim
9: obrigado.
0: De semana, Ângelo.
10: Bom dia, bom dia, bom dia, Juliana Tormena. Tudo certo?
0: Oi, Vomar. Tudo? E você?
10: Que sábado maravilhoso, né?
0: Que lindo.
10: Toca um Pink Floyd aí. Oferecendo para todos os ouvintes, toda a galera da Max Mora aí. E em especial para minha filhota, Maria Luísa. E pro meu irmão, Romário, do Táxi 021. Toda vez ele liga aí, ele lembra do rato. Valeu, obrigadão. E ótimo final de semana, Juliana.
0: Pra você também.
11: Tudo bem com você?
10: Juliana, não lembro o nome da música, mas é aquela... Hey, teacher, we knew where we know. Aquela do helicóptero, sabe?
0: Tô ligada.
10: Faz... Não lembro o nome da música.
0: Another Brick in the Wall. Que pena que não deu tempo. Essa é uma sonzeira, né, Volmar?
12: Bom dia, Juliana.
0: Oi, Lourdes.
12: Um bom sábado. Ô, Juliana, eu queria aquela música do Júlio César. Quando tu partiste, me deixaste.
0: Beijão, Lourdes.
13: Alô, alô, Rádio Menina. Alô, Ju, tudo tranquilo?
0: Oi, Cláudio.
13: Vamos ver se curtimos aí na finaleira do programa. Já estamos... aquecendo, né? Essa mais ou menos assim, ó.

0: PM. Tamo junto, Cláudio, abraço.
1: Eu amo. E ele manda foto de uma cerveja trincando de gelada, escrito ali, Menina FM, toca baú no gelinho, Ju. Ai, eu amei. Beijo, Cláudio. Oi, Sérgio.
2: Oi, bom dia, Ju, tudo bem?
1: Aqui tudo.
2: É o Sérgio Augusto de Blumenau. Gostaria de ouvir a música do Flash in the Night com o Secret Service.
1: Isso é boa também.
2: Ofereço pra você, pra todos os ouvintes aqui da Menina FM, de Blumenau, de Balneário Camboriú, de todo o Vale do Itajaí aí. Desejando um ótimo final de semana para todos. Obrigado se for atendido.
1: Pra você também, Sérgio. Desculpa aí que não deu tempo, viu?
3: Bom dia, Ju.
1: Oi, João.
3: João Carlos aqui, tá jeito, tudo bem?
1: João Carlos.
3: Eu tô com Eduardo e Mônica pra alegar essa galera.
1: Quem um
3: especial
1: dia
3: pra minha esposa Cláudia e pra todos que estão curtindo essa programação que tá top. Valeu, obrigado.
1: Valeu, João. Beijão no casal aí, viu?
4: Oi, Ju. Bom dia.
1: Janete.
4: Ótimo sábado a todos. Ju, se puder, dê tempo aí, toca pra mim. Suspicious Mind, Elvis Presley. Um beijo grande, ótimo final de semana.
1: Beijão, Janete.
5: Bom dia, Juliana Tormena. É sábado, é final de semana. Seja abençoado a todos. E viva o Toca Baú, Juliana. Toca pra nós. Eva, ofereço a todos os amantes da boa música. Renato Farias comprovando a audiência em 100.5.
1: Valeu, Renato.
6: Bom dia, Juliana. Gostaria de escutar mais Symphony of Love. Aqui é o Paulo de Camboriú. Um ótimo sábado a todos.
1: Ótimo sábado, Paulo.
7: Oi, Ju, bom dia. Toca Caetano Veloso sozinho, se possível.
1: Patrícia Moura, beijo, sua linda. Beijo, Luiz André de Floripa. Abençoado final de semana pra você, pra Giane também. Fala, Ivan.
8: Então, até logo à noite, né, Juliana? Uma abençoada tarde pra você aí.
1: Pra você também. Miro, obrigado, carinho, Miro.
9: Tá faltando negócio, o programa hoje vai ficar mais animadaço, além da Babilônia. Está faltando aquela chamada Bala Bala. Eu dei uma saidinha, fiquei meio longe do celular, do rádio. Eu não sei se você tocou ou não, mas se não tocou, manda ela pra nós, guria. Tá bueno? Falou, guria, obrigadaço. Se puder tocar, só agradeço. Obrigadaço.
1: Então, pedindo desculpa aí pra todo mundo, vocês entendem, né? Não dá tempo, eu teria que ter mais uns 3 toca-baú aqui pra gente atender todo mundo. Só me resta agradecer sua audiência e seu carinho. Vamos fechar com o pedido da Roseli, que veio me visitar.
10: Bom dia, Ju.
1: Oi.
10: Manda um alô aqui pra mim, pra Zumira. Um abençoado final de semana pra todos.
1: Pra você também, beijo, Zumira.
10: Toca a Rádio Gaga do Queen pra nós. Obrigada, Nádia, pelo carinho.
1: E a Roseli veio me visitar ontem, trouxe bolachinha pra mim, trouxe pro Nilo também. Uma delícia sua bolachinha, Roseli. E eu amei te conhecer de novo, né? Que fazia tempo que você não vinha. Então, amei te ver. Beijo pra você, pra sua filha. Obrigado, carinho. E a gente fecha o Toca Baú com o seu pedido.
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Carlos Coretti, beijo todo mundo. Quem faturou um copo, menina, com personalização da Taboiate foi Vilmar da Silva, o Romário taxista. Parabéns, Vilmar! E no oferecimento de...

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E você curte os principais sucessos, os hits das paradas. 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Beijo, galera! Tchau!

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1: Opa, fala galera, Sabadabadou na área. Vamos que vamos, música boa, música que a gente gosta de curtir. As mais tocadas em todo mundo, no Brasil e também aqui na programação da menina, desfilando a partir de agora no nosso Sabadabadou.
0: É o Sabadabadou.

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1: Fernando Sorocaba.
2: Sábado, Abadô.
1: Eu acho que você tem que mandar aquela mensagem. Mas manda o que tá no seu coração.
3: Porque se fosse eu falaria...

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0: 1:23.
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3: 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Eu sou Nilo Deitos, pra Rádio Menina, em mais um Pit Stop da Rádio de 1 milhão de amigos.
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8: Sabadabadô, minha gente, coisa boa, só música boa e você já sabe, né? 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

0: 2:23.
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Sabadabadou, é, esse é o nosso programa de sábado à tarde, pra você que ainda tá no seu trabalho, tá em casa, tá aí lavando a caranga, tem gente que ainda lava o carro no sábado, né? Abraço, inclusive, pessoal de todas as lavações aí, galera que dá aquele talento aí nos carros da galera. Vamos lá, vamos curtir mais.

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5: 2h44.
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1: 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Eu sou Nilo Deitos, pra Rádio Menina, em mais um Pit Stop da Rádio de 1 milhão de amigos. 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
9: Menina! Na Menina é assim, sábado abadou, só música boa. Vamos curtir mais uma? É mais uma daquelas que a gente ouve na programação da Menina, na programação das principais rádios do Brasil, inclusive são top nos playlists aí de todas as plataformas digitais.

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2: Olha, você está autorizado, hein?

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1: Menina. 3:47.
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0: Valeu, galera! Fechando mais um Sábado Abadou. Tá chegando aí o Nilo Deitos com o Tia Menina.
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2: Estamos chegando no Tchê Menina, só um tempinho, nós já estamos chegando para abrir o programa, louco velho, azaga, uxada.
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0: Temo aqui! Ui, na gauchada que chegamos! Se chegamos, tamo aqui, se tamo aqui é porque chegamos! Um baita quebra-costela também do Rio Grande pra essa gauchada macanuda com a radiola ligada em casa no trabalho. Levando de carona, nós estamos por aqui, Nilo Deitos, tchê! Ai, é mais conhecido como Xenilo também, como queiram, mas... A gente tá começando mais um Tchê Menina com apoio especial de Mário César Clivati, corretor de imóveis e amigo meu, tchê! 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Olha que barbaridade! E todo mundo aí já sabe pra quem vai votar, já tá com o nome certo aí, é, já tá com os númerozinhos, fez a cola, vê se tu vota certo, né, Chico? De acordo com a tua consciência, tá? Veja aí o que que tu acha melhor pro nosso Brasil, pro nosso estado de Santa Catarina e carca lá na urna o teu nome, o teu número, né, Xê? É, isso aí. Vai lá e faz o que for melhor ao teu ver, tá vendo? Não vá na onda dos outros. E não vá por favor desse ou daquele também, né, Xê? Vá por aquele que tu acha que pode fazer o melhor mesmo, né? Dentro das leis, né, Xê? Então tá bueno, tá certo? E vamos começando, gauchada, a partir de agora então tá no ar por aqui na rádio de 1 milhão de amigos, a Rádio Menina, e Balneário Camboriú, nosso Tchê Menina. Alô, Diego Rory, tá com o rádio ligado, piá! Largado! Piado tipo bicho! Ele é barbaridade!
1: Tipo bicho!
0: Vamos fazendo o

0: Alô, Tigrão, como é que tá, Tigre Velho? Tudo sob controle? Esse é o Tigrão, ele e a Dona Eleuza estavam dançando até agora, o começo do programa, gente. Ai, agora descansa, Tigre Velho. Toma uma aguinha que nós já voltamos.
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3: Bueno, che, vamos! Tamo bem louco, vaceiro, uma barbaridade! E por aqui a programação mais especial do rádio, né, che? 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Ei, hey, mundo velho, deixa eu ver quem tá escutando. Eu falei do Tia Salgado agora pouquinho, né? Tia Salgado ligado com a gente, um baita abraço, quebra costela. E o Miro do Frete, fala, louco velho!
4: Boa tarde, guri, velho.
3: Boa tarde, Chiru. Como é que tamo?
4: Gaúcho.
3: Asba.
4: O que você acha de já começar o embalo bagulho desse bailão teu, hein, tchê?
3: Hã?
4: Com Criado em Galpão,
3: galera. Mas foi a que eu comecei, ai, louco.
4: Passa.
3: Viu? É. Se nós tivéssemos combinado, não tinha dado tão certo, né? Criado em Galpão foi a primeira do programa, che.
4: É de levantar fogo esse bairro. Até não é, Guilherme, velho. Bom dia, Bati.
3: É o tabuelo.
4: Fica lá com o
3: um baita
4: bom,
3: abraço. Vamos
4: pro Galdério aqui, que o Galdério amanhã tá de live, amanhã.
3: Ah, ó.
4: Live em pleno domingo. Político ainda pra jogar.
3: Isso, tá, tá fazendo aniversário amanhã, então.
4: Tendo mais.
3: Parabéns, parabéns, Miro do Frete. Aquele abraço especial pra ti, tá bueno? Mas que barbaridade.
5: Levando o amigo de carona aqui pra Florianópolis. Forte abraço, irmão.
3: Alô, Coronel Ciota, Dona Deise, a piazada. Ontem eu olhei a piazada, já não conheci quase nenhum, né? Estão todos grandalhão gigante, até o Pitoco tá grande, né? É, o piazito mais novo da Dona Deise, do Coronel Ciota. Um abraço, meus queridos, Deus abençoe, um bom retorno aí pra Florianópolis e bom exercício. E bom exercício da cidadania amanhã, grande amigo. Um quebra-costela bem especial, tamanho do Rio Grande. E o Ivan Cuns, lá de São José.
6: Boa tarde, meu amigo Nilo. Mas já vou lhe perturbar. Gostaria de escutar com Teixeirinha e Nova Aguiar. Perguntas e respostas. O tempo aqui tá bom, rapaz.
3: Teixeirinha e Nova Aguiar. Essa é a tua música, né, Che? Deixa comigo, homem velho. Daqui a pouco a gente arrodeia aqui na programação, tá vendo? Um quebra-costela especial pro Ivan. Tá ouvindo a gente lá no São José, lá em São José, né, Che? O Gilvan tá ouvindo a gente também, mas o Paulo e a Adelaide me pediram uma marca aqui, o Baile na Serra. E a gente vai rodear agora, daqui a pouquinho, né? Só aumentar o volume aí, Gilvan. Vai pra ti, pro Paulo e pra Adelaide, que estão com a orelha grudada na rádio. Olha, amigo velho! Olha, barbaridade! Marcos Lorimo de Che.

Azul e Galichê! Vamos demarcar agora do Grupo Rodeio! Quem vai escutar o Robson Gauchão, o Guilherme Neves e o Cacalo da Madeireira. Esses loucos estão sempre entreverados, né, Chê? Mas que barba, né? Olá, Nádia Machado! Como é que tá, dona Nádia? Aquele abraço especial, tamanho do Rio Grande, Chê. Mas que coisa! Roseli Weber, um abraço pra ti, pro Neto, o Piazito, o Heitor. Alô, guri, Heitor! Quebra costela, Piazito!

0: Marca louca de especial do Grupo Rodeio aqui na programação do nosso Tchê Menina.
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0: Olha a barbaridade, é Loguila, Curitiba. Como é que tá, amigo velho? Tudo sob controle? Meu grande amigo Guilherme, o Guila Schwartz, está mandando um abraço, ele e a Maiara, lá da capital dos paranaenses. Estão mandando um abraço, confirmando audiência. E a semana passada o Índio Velho não participou.

0: Buenas tardes, Nilo Deitos.
1: Buenas, buenas tardes, louco velho. Tudo certo? Ei, olha que tem uma tropa aqui ligadita com a gente, a Roseli Weber já tá escutando a gente, ali o Heitor, né? E aí, Guila, conseguiu gravar aí, louca, velho? Né? Tudo certo, tu e a Maiara? Que deu, Miro, velho? Ô, oh, peraí, tchê, peraí.
2: Alô, Garibel, amanhã ficamos um ano mais velho na querência do nosso pai velho aqui.
1: Tá certo, tchê?
2: Vamos mais velho pra ajudar. E vamos lá, eu vi que você começou com o criado em galpão. Então, faz favor de tocar pra nós, se puder. Tem uma querência amada, então, Galdeni, velho.
1: Daqui a pouquinho tu arrodeamos, tá bueno?
2: Um abraço, Galdeni, velho.
1: Abraço. Alô, Clóvis, alô, Lê. Um up especial pra vocês de Camboriú, né? Tão ouvindo a gente, a Lei e o Clóvis. Obrigado pela audiência, cheia. Azale, barbaridade. E pediram aqui a Joyce. Oi, Joyce, como é que tá aí na Praia Brava? A Joyce Schutz pediu o Sou do Sul. Daqui a pouquinho arrodeamos, tá bueno, Joyce? Fique tranquila. E daqui a pouquinho arrodeamos, porque agora é hora de nós ir lá pros break comercial. É coisa rápida, é vapid-vupid, tá bueno?
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1: 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Alô, Ivandro, velho, aquele abraço especial, tamanho do Rio Grande, um quebra-costela, Chiro Velho.
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3: E é isso mesmo, temos quebra-costela pra nós mandar, que tem uma gauchada lá em Porto Belo fazendo torresmo. Mas os pragão não são fracos, então lá no fogãozão de lenha bufando. Cheio de guamirim, né? Umas lenha buena, uma barbaridade, um tacho daqueles bem caprichado. Estão fazendo torresmos, praga. Depois quero ver o resultado, Thiago! Ô, Thiagão aí de Porto Belo, quero ver o resultado, tá bueno? Mas, que barbaridade. Quem mais tá escutando a gente aqui é a dona Selma. Opa, Selma, como é que temos?
4: Boa tarde, Chirubé.
3: Boa tarde.
4: Mas quase que eu me atraso pra bailanta, tu acredita?
3: Que barbaridade.
4: Que eu não parei de trabalhar ainda.
3: Ainda?
4: Então, bora trabalhar e ouvir esse tchê menina.
3: Tá bueno, vamos ouvir o tchê menina, mas cuidado pra não se perder e furar os dedos com as agulhas de costura, tá bueno? Mas que coisa. A Lola tá ouvindo a gente, a gremista, a minha amiga, companheira de sofrência junto com o Grêmio, né, Che? É, a Lola pediu querência amada. Daqui a pouquinho vamos arrodear a querência amada aqui também, tá bueno? Ele, mundo velho, que estamos só começando. Nossa tia menina, boa tarde pra Dirlene do FEC. Ô, Dirlene, um abraço pra ti. Eu toquei o minuano que tu pediu, viu? Foi o casamento da Dona Alice. Casamento da Dona Alice, mas é uma barbaridade. Só marca buena, né, tia? Escuta aqui, ó. Roncou a cuia, mas que barbaridade. Vê se tu conhece essa marca aí, ó. É a morena do Rodrigo.

0: Esse é a gauchada do Xeloquedo, louco, velho, mas que barbaridade!
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0: Alô, Ivonir, como é que tá, Ivonir, velho, aí no São José com a radiola ligada, tchê? Olha, barbaridade! Era aí que nós vamos ter que colocar a marca bem no comecito aqui, né, tchê? Que barbaridade. Agora!

0: Ele, barbaridade!
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0: Mas que barbaridade, tem por aqui, né, gente? Aham, é barbaridade, fala, manequinha!
6: Boa tarde, Nilo.
0: Boa tarde, Che. Tá
6: junto, Nilo.
0: Como é que tá?
6: E o Diego, né? O nosso amigo Diego sumiu, né, Nilo? Sumiu o Diego, não fala mais nada.
0: Diegão, boa aventura, onde é que você anda que tá sumido, praga velho? Todo mundo tá com saudade de tu, Chiru. E o Enildo?
7: Fala, Nilo, Neito.
0: Daí, boa Nildo. Boa tarde, Nilo. Louco.
7: É, Neito.
0: Louco, vamos que vamos.
7: Boa tarde, meu amigo.
0: Vamos que vamos, tchê.
7: Vamos mudar o repertório por enquanto agora. A princípio, você sabe que eu gosto muito de João Luiz Correia.
0: Sim.
7: Mas eu vou te pedir pra ti. Que pena que é tua. Com o Chiru Missioneiro. A música, né? Desde já eu te agradeço se eu for atendido, amigo.
0: Felicidades
7: a todos, pessoal que tá ouvindo essa rádio maravilhosa aí. E eu tô por aqui, ó. Desse jeito te ouvindo, com o Trinca cantando e aqui do lado
0: a Rádio. Ah, Zé Nildo,
7: boa tarde, amigo.
0: Boa tarde, galo velho. Um quebra-costela pra ti, tamanho do Rio Grande, tá bueno?

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1: Amigo Mário Clivati, pra ti, pras prendas, ou pra tua prenda, pros amigos, as amigas que estão tudo entreverado.

0: Gaúcha, quero mandar um chasque pro Cristiano Natividade. Fala, Cristiano velho, ligado na programação do Tchê Menina.
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0: Alô, Elias Moraes, o Moraes Churrasqueiro.

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Alô, Cristiano, aquele abraço, Chiro Velho. Mandar um abraço pro Dalir e toda a gauchada que tá lá na região de Londrina, com o rádio ligado, acompanhando a programação. Aí um abraço ao Paraná. Ô, porca véia.

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4: E nós chegamos que vamos, louco velho! Ah,

0: Eu já ia perguntar aqui pra Dirlene do FEC. Ô Dirlene, quem é essa prenda com o mesmo sobrenome teu? Aí a Dirlene, ela é minha irmã lá de Juvinópolis, no Paraná. Pois já ouvi que o DDD dela é 45, né, Marilene? Teu DDD é 45. Ah, aquele abraço, né, gente? Everaldo Machado, como é que tá, meu velho? Tranquilo? Pediu um chevetão, daqui a pouco rodeamos aqui, tá bueno? Com certeza absoluta. Como é que tá, Joel? Fala, meu amigo, velho.
1: Oi, amigo.
0: Oi.
1: Agora há pouco eu tava lá no quarto pegando uma toalha pra mim tomar banho, que hoje é sábado.
0: Tá sendo dia do banho.
1: E daí, falei pra minha esposa lá, ele disse, não, eu vou lá tomar banho, vou agradecer a Deus, que daqui uns 5, 6 meses, se Deus quiser, eu vou fazer 80 anos.
0: Olha que beleza.
1: E você, eu entro no quarto, você fala de uma pessoa que tá fazendo 80. Eu digo, oxa, mas como é que pode, né? Um fala uma coisa, o outro também fala, né? Um abração aí pra você. Estamos escutando aqui, eu e a Lula aqui, tomando uma daquela que não matou o guarda, né? Mas tá beleza. Um abração aí. Daqui a pouco eu vou pedir uma música, hein?
0: Tá bueno, já marquei a marca aqui, ó. Tu pediu o Saudade do Livramento, né? Com o Criolo Batista e o Grupo Cambicho. Vou rodear pra ti com certeza, amigo velho. Já tá precatada aqui, bem separadita. É por isso que tu tá conservado, homem velho. Essa não mata o guarda, essa alimenta, né? Ale, barbaridade! Tudo se ajeita, o Paulo pediu, né? Da Aline Bossa. Deixa eu ver se eu tenho aqui a Aline Bossa, vou rodar pra ti também, tá, Paulo? Um abraço pra ti, pra tua esposa Carol, pro Piazito, Rafaela e Navegantes com a radiola ligada. Saudade de Livramento. Che menina! Aqui na tua rádio de 1 milhão de

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1: É nós que estamos por aqui mesmo, vai ser uma barbaridade, né, tchê? Acabei de mandar aí atendendo o pedido do Criolo Batista, do Joel, né? Mandei lá pro Criolo Batista, inclusive, o áudio. Mandei um vídeo pro Criolo, viu, Joel? E vamos comemorar os teus 80, bicho velho. E o Thiago lá de Porto Belo já terminou a primeira leva de torresmo. Não é que ele terminou de fazer o torresmo, terminou de comer já. Calcula um torresmo quentinho com a cerveja gelada, juril que pode dar. Meu Deus do céu! Alô, Nádia Machado, quer dizer que amanhã é aniversário do Dinho. Alô, Dinho, velho aí de Navegantes, aquele abraço, galo velho. A Nádia e o Cláudio estão te mandando os parabéns. Feliz aniversário, muita saúde, muita paz e muita alegria, tá bueno? O patrão lá de Riba, cubra teu hurto de bênção, meu velho. Mas, olha, coisa especial. Quem mais tá escutando a gente aqui? O Vander. O Vander Gaúcho, como é que tá, meu velho? Buena, estamos aqui de ouvido grudado na Rádio Menino. O Vander Gremista e o Luiz Crema, colorado. Barbaridade. Tu quer uma daquelas que o Magrão rodeou lá no palco do acampamento, né? Deixa comigo, o Vander, velho. Vou caprichar numa bem buena aí. Ele é radio, tá bueno? Deixa comigo. Mas, como é que não? Como é que não, Vander Gremista? Me pediram essa marca e nós vamos rodear só se for agora.
2: Mais um grande sucesso.
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1: Aí sim. Aline Barbosa, Lara Rossi. A Laura Rossato, né, tchê? Que barbaridade. Vamos ali, velho.

0: Gaúcha, daí marca especial na programação do Tia Menina, né? Olha a barbaridade. Buena gauchada! Marca louca de especial. E o meu amigo Wander Gaúcho, gremista, uma barbaridade, me pediu uma marca aqui. Mas antes, eu quero agradecer, né, Xê, o carinho e a gentileza do Carlos Magrão, que esteve com a gente no acampamento Farroupilha, que se encerrou semana passada, né, Xê? Ô, Carlos Magrão, quebra costela pra ti, obrigado pelo teu talento estar exposto no palco do acampamento, 14ª edição do acampamento Farroupilha aqui de Balneário Camboriú, tá bueno, galo velho? E me pediram uma marca tua e eu não podia deixar de arrodear de jeito maneira, mas quero que tu escute aqui na programação da tua rádio de 1 milhão de amigos, tchê!
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0: Carlos Magrão aqui na programação da tua rádio de 1 milhão de amigos. Alô, gauchada que tá me escutando, acompanhando a gente, alô Lúcia, mandar um up especial pra Lúcia que tá ouvindo a gente, ela, mais o Joelso. Alô, Joelso, veio, alô, dona Lúcia, aquele abraço bem apertado, bem especial pra vocês. Obrigado pela audiência, pela sintonia, tá bueno? E mandar um chasque também lá pro Paranazão, lá pro Márcio Rosa, pro Arlindo, pai, o Arlindo Filho, pro Baiano, velho. Mas é, Baiano de chapelão, bicho, velho. Quebra a costela. Um abraço bem especial. E estão acompanhando nós, né? Levando nós de carona aí. Ei, ali, barbaridade. Obrigado pela gauchada aí, pela... Tá sintonizado, né? Gremista, flamenguista, colorado. Ei, ali, mundo, velho. Grande abraço, tchê. Tamanho do Rio Grande, obrigado pela audiência. É pra já que nós voltamos, mas que barbaridade.
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0: E se vamos então mandar uns abraços especial, agora são 5:45, né, tchê? O Estevão, fala Estevão, velho, como é que você tá, louco?
4: Boa tarde, meu amigo lindo. Ei, boa bota tarde. A música aí, aquela caminhonete branca aí, nesse sabadão, boa tarde, meio friozinho, mas sabe como é que é, né? Depois de tomar umas duas, três, o fio vai embora. Tchau, obrigado.
0: Estevão, vem aí, vamos carcar já no ar essa marca. Tá bueno? Fala, Ivan.
5: Tio, não vai esquecer da minha música. Uia!
0: Um abraço, bicho velho. Quem mais? O Antônio. Fala, Antônio Ferreira.
6: Fala, tio Nilo. Boa noite, boa tarde, boa noite.
0: Boa tarde.
6: É Antônio Purga.
0: Como é que tá, Purga, velho?
6: Vamos mandar um bem. Galdério pra nós aí. Alô, Chiro, velho.
0: Deixa com nós. Mandar um quebra-costela pro Piazito Cristo Firmilitz. Fala, Cris, velho, um abraço pra ti. Um abraço, Robson Gauchão. Joel de Navegantes também com a radiola ligada. Ei, Alemundo, velho! Alô, Maiara! É o Vento Volume pra fazer eco das coxilhas!

o pano de louça, deixa pra secar a louça depois ou entrega pro Guila que ele seca a louça e vai dançar, Maiara. Mas, ó, cara, acabou a música, como é que faz? Ei, meu Deus do céu, como é que faz, louco? Ei, Alemundo, velho, che. Meu amigo Amaral, mecânico, tá ouvindo a gente, meu vizinho, bicho velho lá, né? Tá ouvindo a gente, o Amaral, da esposa, dona Eliane e a Fernanda. Estão escutando nós. Duvido, Amaral, que você tá tomando um chimarrão com a prenda agora, mas eu duvido. Escutando o programa, o nosso tia menina aqui, eu duvido que tu esteja tomando um chimarrão. E eu vou te atiçar agora aqui. Passa o telefone pra Fernanda e tu e a prenda vão ter que dançar essa próxima marca aqui. Atenção então, gauchada, o Amaral, meu amigo velho mecânico, uma canuda, uma barbaridade, e a dona Eliane vão dançar a próxima marca do João Luiz Correia. E a Fernanda vai filmar só pra garantir. E quero ver a foto com o chimarrão, tchê. Quero ver se eu conheço essa erva mate aí. As barbaridades. Vamos, vamos, vamos. Lidando com a pecuária. É o Paulinho Mocilim mais uma vez.

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1: E o amigo Valdemir lá no Pato Branco, lá hoje tá onde? Tá onde hoje, homem? Hein, animando tá em Clevelândia, pediu umas do Porca Véia, né? Vamos arrodear daqui a pouquinho, tá bom? Vamos, com certeza. Um abraço especial pra ti aí, meu querido amigo Valdemir, pra prenda também, não pude ouvir teu áudio inteiro, mas já eu escuto o bicho velho aqui, tá? Eia! Essa é louca de especial, né? O grupo Cordione Porca Véia Bugio, né? O bugre do mato, não é o bugio, é o bugre do mato. Nós vamos arrodear daqui na dica pro Valdemir, tá bueno? Ô Silvio, como é que tá, Silvio velho? Tudo tranquilo? Tá com a radiola ligada acompanhando a programação? Deixa eu escutar aqui. Fala comigo, Silvio Shell.
2: Buenas, Jundei, tudo bem com você, meu amigo?
1: Tranquilo?
2: Tamo na escuta aqui. Manda aí pra gente, truco de mano com o gaúcho da fronteira, curtir com a prenda, tá bom? Oh. Valeu, um abraço, tudo de bom. Bom fim de semana, valeu.
1: Tá jogando truco com a prenda, é? Pediu truco de mano, manda pra mim, pra prenda. Quer dizer que tá jogando de mano com a prenda aí, só pode, né, tchê? Abraço, Silvio, velho, tudo é bom pra ti. O Marcelo Cardoso tá ouvindo nós, um abração pra todo mundo que tá escutando e cultiva a tradição maravilhosa, que é a cultura do Rio Grande, a música gaúcha. A minha princesinha Helena no acampamento Farroupilha, mas ó, Heleninha de bombacha, alpargata, chapéu. É, Helena, upa, bem especial pra ti, tá? Um abraço do papai Cardoso, que tá escutando na programação. Azul e Galexê! É o bugre do mar.

0: Sogre do Mato Cordiona! Tá aí os bailes do Cordiona, né? O Bugre do Mato. E essa marca, eu tive o prazer de estar junto na gravação com o nosso querido e inesquecível imortal, nos deixou este ano, João Chagas Leite. Índio velho macanudo por demais, com quem tive uma amizade louca de especial. E lá em Caxias do Sul, Minto, lá em Santa Maria da Boca do Monte, no estúdio de um Cristiano, a gente esteve por lá, Cristiano Rodrigues, junto com o autor da letra, o compositor Alcinei dos Santos, mais esse grande índio velho, inesquecível intérprete da música do Rio Grande, João Chagas Leite, gravando esta linda canção. Eu quero que tu escute aí junto comigo, che. O vaneirão para o radialista João Chagas Leite, Alcinei dos Santos, com a modesta participação desse locutor de rádio.
1: Alô, meu amigo Nilo Deitos, sei que tu tem um recado para dizer. Fala aí.
2: Amigos João Chagas Leite e Cristiano Rodrigues, parceiro Alcinei dos Santos, em nome dos radialistas do Brasil, o nosso agradecimento por este lindo vaneirão.

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1: Então tá bueno, tamo por aqui atracado na marca buena, né, tchê? Olha, barbaridade! Quero mandar um abraço lá pro Paraná, meu grande amigo Perigo, Zé Henrique, vulgo Guacepa, vulgo Perigo. Na verdade, Perigo só este que vos fala que chama, né? É ou não é verdade, hein, Guacepa? De Perigo, acho que é só o Nilo Deitos que te chama, né? Mas, vai, esse apelido vai ficar pra vida toda, Chiro Velho. Um abraço pra ti, pra tia Elisa. Um abraço pra Edna Bembe. Ô, dona Edna, um abraço especial. E pra prendinha Érica, né, tia? É, o Guacepi tá apaixonado sem quantia, mas é isso mesmo, é? Me explica. Ou a prendinha Érica é... Quem é a prendinha Érica? Me fala aí que eu quero saber. Se tá apaixonado ou se é parente, né? Às vezes eu não lembro. É, vai fazer o quê, né, Che? Eia, Perigo, velho! Um abraço, meu Galo Cinza, tudo é bom pra ti. E ele me pediu uma marca de um grande amigo que nos deixou há pouco tempo. Um baita de um cantador lá da região de Palmas, de onde eu vim. Índio Velho, que eu tive a oportunidade também de entrevistar, de ter uma amizade. A chave especial demais, o Luiz Abreu, levar o piazito dele desde guri, nos rodeios, no show que ele fazia, nos lugares que ele tocava. E ele gravou essa marca, que participou de um festival da canção, inclusive lá de composição, chamada O Laço. E essa nós rodamos sempre na programação do Tchê Menina. Informa mais uma vez de homenagem ao Luiz Abreu, baita de um amigo que nos deixou. E ao Guacepa, que tá apaixonado. Homem velho, olha pro zóio dele, brilha. E o homem velho, quando espirra, diz que sai coraçãozinho da boca. Mas, piá, esse merece ser feliz.
2: Em Balneário Camboriú.
1: Ei, peraí, que deu, tio? Peraí, nós temos que rodar a música agora. Pera que é devagar, não sei por que tu saiu bem louco falando. Mas que barbaridade. Ô, Guacepa, aguenta aí que vai cantar já aqui essa marca louca de especial do Luiz Abreu. O Laço! Aqui na programação do Tchê Menina, da tua rádio de 1 milhão de amigos. A Heloína tá escutando a gente. Alô, Heloína, um abraço especial. Tudo de bom pra ti. E daqui a pouquinho eu atendo também aqui a Fabiana Santos, a filha da Dona Ivete, né? Ah, Dona Ivete! Daqui a pouquinho, hein? Aumenta o volume da radiola. Vamos que vamos, Tchê! Luiz Abreu.

0: Daí a marca do Luiz Abreu, que nos deixou em fevereiro, mais precisamente dia 8 de fevereiro, aos 38 anos, um guri ainda. Agora são 6 horas 28 minutos, Índio Velho. Aqui a programação do Tchê Menina, na tua rádio de 1 milhão de amigos.
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0: E daqui a pouquinho, Peterson e Canhoto, né? Já foram no instituto arrumar os cabelos, bicho velho. Ei, ale barbaridade. Quero ver quando é que eles vão trazer aqui a Vitória pra cantar junto no programa, né? É, os homens vêm aqui, só eles cantam, não trazem a Vitória. Ô, Peterson, velho, quando é que vai trazer aí a Vi pra cantar aqui no programa? Me avisa, tá bueno? É, Chiru, velho, mas que barbaridade. Peterson Canhoto daqui a pouquinho no bailando. Peterson Canhoto já é louco de bom, né? Eu saio daqui quando venho de alto, coloco no rádio do alto e vou escutando. Quando não veio, coloco no celular, eu venho com aquelas motos, né, de elétrica, pra economizar gasolina, né, tu sabe como tá, né? Daí nós botemos o celular pendurado lá e liguemos na rádio menina pra escutar o bailão do Petro e Canhoto quando vamos pra casa. Ah, que coisa especial. É hoje, daqui a pouquinho, às 7 da noite, tem o bailão do Petro e Canhoto. E eu quero escutar aqui agora a dona Fabiana, né, dona Fabiana... que é filha da Ivete Santos. Dona Fabiana, boa tarde, como é que tá a senhora?
7: Boa tarde, Soninho, boa tarde, aqui é a Fabiana, aqui de Tijuca, filha da Ivete, lá do Keité. Quero pedir uma música pra ela, Chiquito de Bordoneio, Tudo Vem do Campo, pessoalmente pra ela ouvir que ela tá ligada, e eu também tô ligada hoje na Rádio Menina, escutando o senhor.
0: Tá bueno, um baita abraço pra ti, obrigado pela audiência e pela sintonia, e essa marca é louca de especial do Chiquito, né? Tudo Vem do Campo e Tijucas, é, meu pai já morou aí em Tijuca, já tive por aí algumas vezes. Um baita abraço, obrigado pela audiência, Fabiana de São. Fala Tuti, como é que tá?
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Tá bueno, tudo vem do campo. E tu tá escutando Tia Menina onde agora? Tá em casa? Tu tá com a tua prenda? Então puxa ela perto de ti agora. Puxa ela perto de ti, louco velho. Tô pedindo, tá esperando o quê? Mas que barbaridade, não confia no Gaudério, amigo velho? Tia. Então puxa tua prenda perto. Puxa tua prenda do lado. Essa marca é tu que tá dedicando pra ela. Igual o Deja. O Deja ligou pra aqui e falou, Nilo, roda essa marca pra minha prenda, a Marlene, da Saques Calçado. Falei, claro que mando, mas que só se for agora. Marlene, essa é pra ti. E também meu grande amigo Valdemir Almeida. Pra ti, dedicando pra tua prenda. Dança esse valseado com ela e aproveita a felicidade. É agora 6:36. 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

0: Feminina sempre, baita abraço, amigo velho. E o Valdemar Machado?
1: Boa tarde, meu amigo Nilo Deus.
0: Fala, Valdemar.
1: Um pouco de especial.
0: Então tá bom.
1: Eu fui a Chapecó, encerrei o campamento para o Pilha aqui, bem trajado, amigo de todos teus ancestrais aí.
0: Tá vendo, Valdemar, velho? Um abraço especial, tamanho do Rio Grande. E amanhã, tu sabe, né, che? Domingo, dia de eleição. Ele vai lá e vota certo, tá, che? Não vai fazer. Não vai loquear. Vota certo de acordo com teus princípios. De acordo com aquilo que tu acredita, tá, bueno? É mais ou menos por aí. Alô, tio Chico! Já vou providenciar essa marca, tio Chico, velho. Como é que tá, homem? Não. Ô, tio Chico. Não te invente de sair nessa friaca. Por favor, tio Chico! Eu gosto por demais. Guacepa, eu sei que gosta. Valdemir também acho. E tenho certeza que gosta. Tio Chico vai gostar. Quem disse que aqui?

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2: E nós estamos por aqui, só vamos sair bem no finalzinho, tá bueno? A hora que o Pedro se ganhou de chegar aqui, nós estamos saindo aí. Caso contrário, nós fiquemos, tá bueno? Manda um abraço pra minha amiga Ivete. Alô, Ivete, como é que tá? Tudo bom?
3: Boa noite, Sonilo. Boa noite.
2: Boa noite, tudo
3: bom? Bom sábado aí pro senhor.
2: Pra ti também, minha amiga.
3: Tudo de bom, obrigado pela música.
2: Abraço aí pro Caetés, tá bom?
3: Um beijão aí pro senhor.
2: Tá
3: e
2: bom.
3: Pra minha filha que mandou a música pra mim, a Fabiana.
2: Fabiana.
3: Tá bom?
2: Tá bom.
3: Abração aí pro senhor. Fica com Deus.
2: Amém. A senhora também, dona Ivete Santos. Um abraço pra todo o povo aí do Caetés, tá bueno? Obrigado pela audiência. Quer mandar um chasco pra gauchada da Barra e do São Justadeu? Alô, gauchada da Barra, aquele abraço especial, tamanho do Rio Grande, um quebra-costela bem especial, né, gente? Tamanho do Rio Grande, 12 braços de extensão, daquele é bem especial mesmo. E o meu amigo Tuti me pediu essa marca, eu não podia terminar o programa sem mandar pra ele. Alô, Tuti, pra ti, ô, meu velho, meus caminhos. Emeraldo Schmidt, a programação do Tia Menina.

0: gurizada, já estamos se despedindo. E vamos deixando um quebra-costela tamanho do Rio Grande para toda essa gauchada macanuda que acompanha a programação do Tia Menina. Todo sabadão de tarde, né, tchê? Tu que tá escutando, tu que tá em casa, tu que tá me levando de carona. Tu que tá solito, tu que tá acompanhado com a tua prenda, tu que tá com teu marido. Quero mandar um quebra-costela especial tamanho do Rio Grande, tá vendo? E desejar que amanhã realmente seja um dia... um dia especial para todos nós. Um dia onde possamos nos orgulhar no futuro de dizer que nós fomos responsáveis. Então, che, o que tá me acompanhando agora? Meu patrão lá de riba, te abençoe. Que a primeira prenda do universo te conserve com muita saúde. Para que nós possamos nos encontrar sábado que vem. Todo mundo louco de faceiro aqui na programação. Um abraço pro meu amigo Michel Chandren, tá ouvindo a gente no Rio Grande. O Tuti, amigo velho. A Dirlene do Fec, a mana do Fec, lá do Paraná. O Diego Rory, que tá escutando a gente. A Leio Clóvis, o tio Chico, Joela, Ivete, o Francinaldo e a Luciana. A Heloína, a Fabiana, o Silvio, o Marcelo, o Guila, Maiara, o Robson, o Christopher. Meu amigo Purga, o Thiago, o Ivan, a Nádia, o Estevam, o Vander, o Paulo Ferreira, o Enildo, o Cristiano, o Elias, a Marilene, né, tia Selma, o Miro, a Joyce, o Manequinho, o Gilvão, o Tia Salgado, o Dalírio, o Valdemar, o Guacepa, a Marlene, o Criolo Batista, enfim, che, todo mundo que tá entreverado com a gente, um quebra-costela tamanho do Rio Grande. Muito agradecido pela audiência e pela sintonia. Eu vou encerrar com uma do Grupo Rodeio, chamada Deus Gaúcho. Quebra a costela, tchê, e até sábado que vem.
1: Pouco importa.
0: E fiquem com Deus, que é santo, velho e conhecido, tchê. Alô, Paulo Fernandes. Até sábado que vem, gauchada. Vem aí, Peterson Canhoto. O bailão do Pedro se ganhou.

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0: 7:24.
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1: Mandar um abraço especial pro nosso querido amigo Rodrigo, lá da Isenze Construtora de Navegantes, Caioto.
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1: 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Mandar um abraço especial à galera, aos fãs do Peterson Caioto e do bailão do Peterson Caioto aqui, né, Caioto?
5: Exatamente, queria mandar um abraço pros grupos de dança especial, né, Peterson? Essa galera que anima os bailões por aí. Quem tá saindo pra se divertir, aquele abraço aqui do bailão do Peterson Caioto.
1: A galera do fã clube aqui da Rádio Menina também, que participa, manda mensagem, pede música.
5: Aquele abraço! É isso aí, essa aí vai pra vocês, meus amigos.
1: Opa!

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0: 8:28.
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